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1: Foi sancionada a lei que aumenta penas para furto e roubo de combustíveis.
0: Além de endurecer penas contra ilícitos já existentes, o dispositivo também tipifica novos crimes.
1: Para saber os detalhes, nós conversamos agora ao vivo com a repórter Luana Karen, que apurou tudo. Boa noite, Luana.
2: Boa noite, Mariana, Luciano. Boa noite também aos ouvintes da Voz do Brasil. A nova lei alcança crimes cometidos desde os locais de produção e armazenamento até o transporte de combustível furtado ou roubado, incluindo o transporte por dutos, terminais e veículos de qualquer espécie. A norma cria pena específica de reclusão de 4 a 10 anos e multa para o furto de petróleo e derivados, gás natural, álcool etílico hidratado, biocombustíveis e óleos lubrificantes.
0: E de acordo com esse novo dispositivo, a venda de combustível proveniente de crime é considerada crime também, né, Luana?
2: É isso aí, Luciano. Quando o agente tiver conhecimento da origem criminosa do insumo, a pena pode chegar a 8 anos de reclusão e multa. A norma também prevê a interdição do estabelecimento, a alienação antecipada de bens apreendidos e, após a condenação, a perda do cargo, função ou emprego público. O secretário nacional de segurança pública, Chico Lucas, explica que a nova legislação, além de penalizar um crime contra a ordem econômica, combate um problema que pode até afetar a saúde pública.
3: Quando nós aumentamos uma pena como essa, a gente está enfrentando sobre todos os eixos, né? Esses combustíveis que eram furtados ou roubados, a comercialização deles, por vezes, era feita de maneira fracionada em lugares com pouca segurança. Isso trazia um risco para a vizinhança e também um risco ambiental, né? Porque combustível pode pegar fogo, destruir uma casa, uma comunidade. Então, esse aspecto também tem que ser levado em consideração no que diz respeito ao aumento da pena.
1: Agora, Luana, essa semana também a Secretaria Nacional do Consumidor se reuniu com 140 representantes, né, de PROCONs para alinhar uma ação de fiscalização do mercado de combustíveis. Como é que vai funcionar esse trabalho?
2: Olha, Mariana, o encontro marcou o início da Operação Carga Pesada, de âmbito nacional, que tem como foco a apuração de possíveis aumentos abusivos na comercialização de combustíveis líquidos. Os PROCONs poderão compartilhar informações, documentos e resultados das fiscalizações, além de organizar ações conjuntas. A reunião foi convocada após a Agência Nacional de Petróleo, Gás Natural e Biocombustíveis ter recebido cerca de 330 denúncias relacionadas a aumentos abusivos de preços. De acordo com o secretário nacional do consumidor, Ricardo Morichita, já foram instaurados 70 processos administrativos contra postos de combustíveis. Morichita explica que o problema está no aumento da margem de lucro desses estabelecimentos.
4: Qual é o problema? É no momento de guerra em que o governo tem programas de subvenção, quer dizer, ele faz pagamento direto para auxiliar a compra desse combustível. Tem a desoneração de impostos, ou seja, a sociedade brasileira contribui com esse processo e absolutamente no momento tão delicado do cenário global, com o aumento do preço do petróleo, não é o momento para o aumento da margem de lucro desses postos. E isso configura uma prática abusiva prevista no Código de Defesa do Consumidor.
2: Os estabelecimentos têm 20 dias para apresentar defesa e os processos seguirão os procedimentos administrativos previstos na legislação.
0: Luana, você mencionou agora há pouco sobre denúncias recebidas pela ANP. Como é que está sendo a atuação da agência?
2: Luciano, a ANP tem aplicado multas a essas distribuidoras que já superam os 200 milhões de reais. As penalidades resultam de decisões em primeira instância e as empresas ainda podem recorrer. Em algum dos casos julgados, a agência apurou que as margens brutas das distribuidoras aumentaram mais de 1.350%.
1: Nossa, e tem algo que os consumidores possam fazer, Luana, para ajudar nesse controle do aumento abusivo do preço dos combustíveis?
2: Com certeza, Mariana. Além de registrar a queixa aos PROCONs estaduais e municipais, o contato sobre possíveis irregularidades no mercado de combustíveis pode ser feito diretamente com a ANP, tanto pelos canais digitais da agência quanto por telefone. O número é 0800-970-0267. Luciane e Mariana.
0: Obrigado, Luana Karen, pelas informações ao vivo aqui na Voz do Brasil.
1: Aumentou o número de brasileiros com CNPJ, o Cadastro Nacional de Pessoas Jurídicas.
0: Segundo o IBGE, esse percentual aumentou 11% de 2012 a 2025, alcançando 35%.
1: E as mulheres estão buscando mais a formalização para tocar seus negócios.
5: O aumento na formalização entre as pessoas que trabalham por conta própria foi apontado pelo IBGE em dados divulgados nesta quarta-feira. Em 2025, o contingente de empregadores e trabalhadores por conta própria no Brasil somou quase 31 milhões de pessoas. O percentual de formalização com CNPJ, o Cadastro Nacional da Pessoa Jurídica, chegou a 35%, frente a 24% em 2012. De acordo com o analista do IBGE, William Kratochiwil, a formalização está associada ao nível de escolaridade.
6: Percebe-se claramente um aumento da formalização juntamente com o aumento da escolaridade desses trabalhadores. Por exemplo, os trabalhadores com ensino superior que trabalham por conta própria, mais da metade deles tem o seu registro no Cadastro Nacional de Pessoa Jurídica. Ao passo que, quando observamos os empregadores, ou seja, aqueles que têm um trabalho, uma empresa mais robusta, eles possuem um nível de formalização muito superior já para aqueles com nível de instrução mais baixo.
5: Ainda segundo os dados do IBGE, as mulheres têm índice de formalização maior, com cerca de 37% para elas, contra pouco mais de 34% dos homens. A Roseli Ferreira, que é microempreendedora individual, faz parte desta estatística. Ela trabalha na produção de biojoias sustentáveis em Brasília e fala sobre os benefícios da formalização.
7: Né, muitas pessoas acham que é só gasto, não. Há benefícios, e muito benefícios, né, em ser um MEI, né, em relação a você estar precisando de um empréstimo, você pode contar, dá várias portas, várias.
5: O regime de MEI, microempreendedor individual, permite que trabalhadores autônomos tenham um registro de CNPJ, emitam notas fiscais e assegurem direitos previdenciários, como aposentadoria, auxílio-doença e licença-maternidade. A contrapartida é o pagamento de uma guia mensal unificada de tributos. O presidente do SEBRAE, Rodrigo Soares, diz que a formalização aumenta os lucros de quem empreende.
8: Ele tem a possibilidade de triplicar o seu faturamento. Por quê? Porque, primeiro, ele vai ter acesso ao crédito e possibilidade de escalar e ampliar as suas vendas, o seu pequeno negócio. Segundo, abre-se para ele a possibilidade também de vender para grandes empresas, para outras empresas, porque elas exigem a nota fiscal.
5: A região sul liderou a formalização e atingiu índice de 47% em 2025, seguida pelo centro-oeste e pelo sudeste. Reportagem Gabriela Noronha.
0: O transporte aéreo brasileiro registra crescimento nos primeiros 8 meses do ano.
1: De janeiro a agosto, quase 89 milhões de passageiros voaram dentro e fora do país, uma alta de 4,7% em relação ao mesmo período do ano passado.
9: De janeiro a agosto deste ano, 88 milhões e 600 mil passageiros foram transportados em voos domésticos e internacionais. As viagens por dentro do país, ou seja, o mercado doméstico, concentrou parte dessa movimentação, com 68 milhões de pessoas. Só em agosto foram 11 milhões e meio de passageiros, sendo 8 milhões e 900 mil em voos internos. O ministro de Portos e Aeroportos, Tomé Franca, detalha o que significam esses números.
10: E o que esses números mostram para a gente? que a aviação brasileira está crescendo, que mais gente está viajando de avião e, claro, que precisamos continuar investindo para que esta curva de crescimento continue avançando nos próximos anos.
9: O transporte de cargas acompanhou o ritmo de expansão do setor. Em agosto, foram transportadas 121.500 toneladas de mercadorias. De janeiro a agosto, o transporte aéreo acumulou 922.500 toneladas de cargas. Os dados fazem parte do relatório de demanda da oferta da Agência Nacional de Aviação Civil, ANAC, divulgado todo mês. O levantamento reúne informações sobre a movimentação de passageiros e cargas e sobre a demanda e a oferta dos mercados domésticos e internacional. Reportagem Cleide Lopes.
0: E quem vai viajar de avião nos próximos meses precisa ficar atento às novas regras para casos de atraso, cancelamento ou interrupção de voos.
1: A ANAC, Agência Nacional de Aviação Civil, atualizou as informações que as companhias aéreas devem fornecer aos passageiros.
11: A Agência Nacional de Aviação Civil atualizou as regras para transporte aéreo de passageiros. Com a mudança, o consumidor deverá ser informado já na compra da passagem de que o voo pode sofrer alterações por condições meteorológicas, requisitos de segurança ou outros fatores. Em caso de imprevisto, a empresa deverá comunicar o passageiro por canais digitais, informar a previsão de partida, as opções de reacomodação e como acessar a assistência material. Os direitos à alimentação, hospedagem e transporte continuam valendo. Depois de 2 horas de espera, a companhia deve oferecer alimentação. Se a espera ultrapassar 4 horas e houver necessidade de pernoite, também devem ser oferecidos hospedagem e transporte de ida e volta. Em situações excepcionais, quando a empresa não conseguir fornecer diretamente a assistência, o passageiro poderá ter despesas necessárias e razoáveis reembolsadas, mediante comprovação dos gastos. O pagamento deve ser feito em até 7 dias. As novas regras passam a valer em até 30 dias e, em caso de problema, o passageiro deve procurar primeiro a companhia aérea. Se não resolver, pode registrar reclamação na plataforma ANAC Passageiro, no endereço gov.br/ANAC. Com locução de Thaís de Araújo, reportagem Pablo Mundim.
0: A publicidade em ambiente digital ganha novas regras para proteger o consumidor de conteúdos publicitários enganosos, abusivos ou fraudulentos.
1: É o que prevê portaria publicada hoje pelo Ministério da Justiça e Segurança Pública, em conjunto com a Secretaria de Comunicação Social da Presidência da República.
0: A portaria estabelece regras para anúncios impulsionados, ou seja, aqueles que são patrocinados e veiculados por redes sociais e outras plataformas que hospedem conteúdo de terceiros.
1: Na prática, as plataformas com mais de 1 milhão de usuários ativos serão obrigadas a manter um repositório público para que a população consiga pesquisar quem pagou pelo anúncio, quanto foi gasto, o público-alvo, o número estimado de destinatários alcançados e outras informações.
0: E os provedores deverão manter essas informações por pelo menos 1 ano após a veiculação.
1: De mulheres pode começar de um jeito que parece inofensivo, uma promessa de emprego, de uma vida melhor ou até de ajuda financeira.
0: Por isso, é importante ficar de olho e desconfiar de situações suspeitas.
1: Hoje, 23 de setembro, é o Dia Internacional contra a Exploração Sexual e o Tráfico de Mulheres e Crianças. Data para reforçar a prevenção e lembrar que qualquer pessoa pode ajudar denunciando.
12: O tráfico humano é um crime que viola os direitos humanos e afeta a dignidade das pessoas, atingindo de forma desproporcional mulheres e meninas, em especial para fins de exploração sexual e trabalho análogo à escravidão. Esse crime tem se tornado uma ameaça global, já que as redes criminosas estão cada vez mais sofisticadas com o uso da internet e ferramentas tecnológicas, estruturas que ultrapassam fronteiras, como explica Anitta Cunha Monteiro, coordenadora geral de prevenção à violência contra as mulheres do Ministério das Mulheres.
13: Quando chegam naquela situação de total vulnerabilidade, não conseguem sair facilmente, nem perceber que de fato estão numa situação que é considerada crime.
12: No último ano, a Unidade Nacional de Enfrentamento do Tráfico Internacional de Pessoas e do Contrabando de Imigrantes atuou em mais de 1.100 processos judiciais. 216 pessoas foram denunciadas à justiça. Desse total, 79 pessoas respondem por tráfico internacional de seres humanos em casos que envolvem quase 300 vítimas identificadas. A coordenadora geral de enfrentamento ao tráfico de pessoas e contrabando de imigrantes do Ministério da Justiça e Segurança Pública, Marina Bernardes, faz um alerta para que as pessoas não sejam vítimas.
14: A principal ferramenta é informação. É receber uma proposta que parece muito boa para ser verdade, que você não tem muita informação ali das condições do trabalho, ou que oferecem pagar tudo, as passagens, hospedagem, buscar, checar as fontes, desconfiar se essas promessas vêm, principalmente por redes sociais, que hoje é o principal meio, né?
12: O dia 23 de setembro foi instituído pela Organização das Nações Unidas como o Dia Internacional contra a Exploração Sexual e o Tráfico de Mulheres e Crianças. A porta de entrada para denunciar o crime são os disques 100 e 180. Com locução de Edinaldo Júnior, reportagem Cleide Lopes.
0: Vítimas de violência passam a contar com um protocolo integrado de atendimento entre as áreas de segurança pública e saúde.
1: A medida, sancionada hoje, vale para mulheres, crianças, adolescentes e pessoas em situação de vulnerabilidade.
0: Pela nova lei, o primeiro atendimento deve ser feito por um profissional de segurança pública, que deve garantir o encaminhamento imediato da vítima para uma unidade pública de saúde e o registro da ocorrência.
1: Os profissionais de saúde e segurança deverão receber treinamento específico e periódico para oferecer um atendimento que evite a chamada revitimização, ou seja, que a pessoa tenha que passar novamente por situações de sofrimento ao relatar o que aconteceu.
0: O protocolo prevê ainda atendimento médico imediato e informações à vítima sobre direitos e acesso a serviços especializados.
1: Para muita gente, a Libras, língua brasileira de sinais, é a principal forma de se comunicar, estudar, trabalhar e ter acesso a serviços e direitos.
0: Por isso, garantir o uso da Libras também é garantir inclusão e autonomia para as pessoas surdas.
1: Atualmente, existem mais de 300 línguas de sinais em todo o mundo, utilizadas por cerca de 70 milhões de pessoas.
0: Hoje é o Dia Internacional das Línguas de Sinais, uma data que reforça a importância de uma comunicação que seja acessível a todos.
15: Você que está acompanhando A Voz do Brasil está entendendo tudo o que eu falo porque compartilhamos o mesmo idioma. Agora imagine uma comunidade inteira que se comunica com a mesma riqueza de detalhes, sentimentos e agilidade, mas usando o olhar, as mãos e as expressões do rosto em vez da voz. Isso é a Libras, a língua brasileira de sinais. Ela é reconhecida por lei e tem uma gramática própria, com regras de frases e estruturas tão complexas quanto o português. Mas você sabe que nem sempre esse tipo de linguagem foi aceita? Quem explica é Neide Lins, que trabalha como intérprete da língua brasileira de sinais aqui na empresa Brasil de Comunicação.
16: Os surdos, eles foram durante muitos anos obrigados a oralizar, que é a falar mesmo sem estar escutando, né? Inclusive teve o Congresso de Milão em 1880, onde alguns estudiosos se reuniram para discutir a língua de sinais, e nesse congresso foi definido que a sinalização não deveria ser feita, deveria ser feita a oralização. E foi um retrocesso muito grande, né, para a comunidade surda, onde ela foi proibida de sinalizar. Inclusive, em vários casos era utilizado inclusive amarrar as mãos dos surdos para que eles não sinalizassem durante o ensino.
15: Atualmente, existe a Política Nacional de Educação Bilíngue de Surdos, que busca promover a qualificação das redes de ensino em todo o país. O objetivo é garantir o direito de todos, como disse Marisa Dias Lima, coordenadora geral bilíngue da Educação Básica e Educação Superior no Ministério da Educação. Como ela é surda, vamos ouvi-la pela voz da intérprete Luciane Bresciani.
17: Essa política tem como objetivo qualificar e assegurar a oferta e também da educação bilíngue de surdos, garantindo o acesso à educação, pensando também a permanência dos indivíduos numa educação de qualidade.
15: Segundo o Censo Escolar de 2024, há cerca de 60 mil matrículas de surdos na educação básica no país. Eles podem estudar em colégios bilíngues ou inclusivos. Nos bilíngues, os estudantes aprendem Libras como a língua principal. Já nas escolas inclusivas, o professor dá a aula e o intérprete faz a interpretação para o aluno surdo. Foi em uma unidade como essa que Alexandre Mastroianni estudou. Apesar das dificuldades, ele conta que a experiência foi interessante para ter contato com outros alunos. Vamos ouvir a entrevista de Alexandre na voz do repórter Edinaldo Júnior.
18: Lá dentro da escola pública tinham intérpretes e eu percebi que às vezes era complicado, mas era muito bom ter intérprete. Era positivo, mas o problema principal para mim era o professor, porque o professor não dava muita atenção para os alunos com deficiência de forma geral. O professor era direto na fala, fala o tempo todo. Então, quem é ouvinte consegue. E às vezes o tradutor não conseguia acompanhar tudo.
15: A Política Nacional de Educação Bilíngue de Surdos prevê também ações de formação inicial e continuada para profissionais da educação, em articulação com as instituições federais de ensino e colaboração entre os entes federados. Reportagem, Márcia Fernandes.
19: Em 2026, o Disque 100 registrou mais de 12 mil violações de direitos humanos contra pessoas com deficiência auditiva e surdez.
0: O Disque 100 oferece atendimento em Libras por videochamada.
19: E para facilitar a perícia médica, o INSS vai garantir a presença de intérpretes de Libras, a língua brasileira de sinais, para pessoas com deficiência auditiva que precisarem desse apoio.
20: Pessoas com deficiência que precisam passar por perícia médica do INSS agora têm direito à participação de intérpretes de língua brasileira de sinais, a Libras, quando esse recurso for necessário para garantir a comunicação. A medida está prevista em portaria do Ministério da Previdência Social, publicada nesta quarta-feira, dia 23 de setembro. O intérprete poderá acompanhar o atendimento presencialmente ou participar por videoconferência e outros recursos tecnológicos. Mesmo quando o segurado e o perito estiverem na mesma agência da Previdência Social, a interpretação poderá ocorrer à distância. De acordo com o INSS, a função do profissional é facilitar a comunicação entre a pessoa com deficiência e o perito, sem substituir a autonomia técnica do médico na avaliação. A recusa injustificada ao recurso, quando necessário, poderá resultar na apuração de responsabilidade administrativa. A nova norma entrou em vigor na data de sua publicação e substitui uma portaria de 2022. Claudimário Carvalho para a Voz do Brasil.
0: E essas foram as notícias do governo federal.
19: Uma realização da Secretaria de Comunicação Social da Presidência da República.
0: Com produção da empresa Brasil de Comunicação.
19: Fique agora com o Minuto do TCU. Em seguida, as notícias do Poder Judiciário e do Congresso Nacional. Boa noite.
0: Boa noite para você. Até amanhã.
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23: O Tribunal de Contas da União avaliou as políticas de inclusão digital no Brasil e identificou problemas que dificultam o planejamento e a coordenação das ações. O levantamento mapeou mais de 400 iniciativas do governo federal, estados e municípios, além de ações da iniciativa privada e organizações da sociedade civil. Cerca de 86% das residências brasileiras têm acesso à internet. Mesmo assim, 28 milhões de brasileiros não usavam a rede em 2025. 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
22: 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Você vai ouvir agora notícias do Poder Judiciário.
2: Supremo decide que mães biológicas ou adotantes terão direito à licença maternidade remunerada.
3: STJ define que homem poderá voltar a conviver com animal de estimação após fim do relacionamento com a ex-companheira.
2: Justiça Eleitoral confirma punição por impulsionamento de propaganda eleitoral.
3: Boa noite, eu sou o Arthur Filho.
2: E eu sou Walter Lima.
3: Supremo Tribunal Federal assegura todas as mães biológicas ou adotantes licença maternidade remunerada de 120 dias, prorrogável por mais 60, independentemente da natureza do vínculo trabalhista ou funcional.
2: A licença maternidade é um direito trabalhista que assegura às mulheres grávidas ou após o parto, ou ainda após a efetiva adoção, um período de afastamento do trabalho destinado para que elas se dediquem aos cuidados com o recém-nascido, à recuperação pós-parto e à formação e ao fortalecimento dos vínculos familiares com a criança adotada.
3: Homem poderá voltar a conviver com cadela de estimação após fim de relacionamento com ex-companheira.
2: Mas o Superior Tribunal de Justiça, o STJ, afastou a guarda compartilhada do PET. Fátima Uchoa.
4: Ao reformar decisão do Tribunal de Justiça do Distrito Federal que havia determinado a reintegração da posse do animal à tutora, o STJ reconheceu a posse conjunta e a divisão de despesas com o animal durante a relação e mesmo após o fim dela. Apesar de considerar possível estabelecer um sistema de custódia compartilhada do pet entre o ex-casal, o STJ afastou a aplicação da guarda compartilhada por entender que os animais são considerados bens, ainda que de natureza especial, como seres vivos e, portanto, não poderiam ser enquadrados nas regras do direito de família. O relator foi o desembargador convocado Luiz Carlos Gamboge.
3: Justiça determina a comprovação da origem de cassiterita ligada a garimpo na terra indígena Yanomami em Roraima.
2: A decisão é fruto da ação ajuizada pelo Ministério Público Federal, Lucas Lopes.
6: Na liminar, a justiça determinou que a empresa White Solder Metalurgia e Mineração Limitada e a Cooperativa de Produtores de Estanho do Brasil deixe de comprar, receber, registrar ou vender cassiterita sem documentos que comprovem a origem legal do minério. Além disso, ambas as empresas deverão apresentar à justiça em até 30 dias uma relação completa das compras do minério realizadas desde 2021. Em caso de descumprimento, será aplicada multa diária de R$50 mil para cada ré, além de multa diária de R$20 mil por atraso na entrega dos relatórios e periódicos, que deverão ser entregues a cada 3 meses à Justiça e ao MPF.
3: O Tribunal Superior Eleitoral confirmou uma punição por impulsionamento de propaganda eleitoral negativa contra adversários políticos.
2: Nessa terça-feira, os ministros confirmaram decisão do Tribunal Regional Eleitoral do Rio Grande do Norte, que aplicou multa aos candidatos a prefeito e vice-prefeito de São Gonçalo do Amarante, Vitor Struck.
24: A decisão confirma a aplicação da multa de R$10 mil a Jaime Calado Pereira dos Santos e Flávio Henrique de Oliveira, eleitos em 2024, aos cargos de prefeito e vice-prefeito de São Gonçalo do Amarante. Por maioria, o TSE reiterou o entendimento já consolidado da corte de que a propaganda eleitoral negativa na internet é proibida, tanto na pré-campanha quanto no período eleitoral. E que o impulso funcionamento de conteúdos com caráter negativo em plataformas como Facebook e Instagram gera a aplicação de multa.
3: A Justiça do Trabalho do Pará determinou o fim do assédio eleitoral a terceirizados em Santarém.
2: Eles tinham de apoiar nas próprias redes sociais um candidato a deputado estadual, Samantha Flor.
25: O Ministério Público do Trabalho denunciou uma servidora da Secretaria de Turismo do Pará responsável pelos terceirizados que atuam no Centro de Convenções Sebastião Tapajós. Segundo o MPT, o apoio ao candidato teria sido associado à manutenção dos empregos. A Justiça do Trabalho do Pará proibiu a prática e a servidora foi afastada. O Estado foi multado em R$10 mil, além de R$5 mil por trabalhador prejudicado.
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3: A você, uma boa noite.
2: Boa noite e até amanhã.
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1: Eu sou o Thiago Medeiros e esses são os destaques de hoje do Jornal do Senado, que começa agora. Senado lança pesquisa sobre violência contra a mulher com deficiência. Comissão analisa a criação de política de incentivos à fabricação de motores. Jaime Bagatto lhe propõe auditoria e audiência pública sobre edital de concessão na BR-364. Boa noite. Uma pesquisa inédita sobre a violência contra a mulher com deficiência foi apresentada na Comissão de Direitos Humanos. Repórter Patrícia Oliveira.
2: Os resultados da pesquisa do Data Senado mostram que 60% das brasileiras com deficiência sofreram alguma agressão antes dos 30 anos. Em 65% dos casos, o agressor é o marido ou companheiro. Quase a metade das mulheres com deficiência estão mais vulneráveis à violência patrimonial. E 39% sofreram violência sexual, seguida de agressões físicas, morais e psicológicas. A senadora Mara Gabrilli, do PSD de São Paulo, apresentou proposta para garantir prioridade para mulheres com deficiência vítimas de violência nas contratações públicas.

0: 10% delas tiveram a medida protetiva descumprida pelo agressor.
1: O projeto que cria a política de incentivo à fabricação de motores pode ser votado na Comissão de Infraestrutura. O objetivo é a substituição de importações e estímulos para o desenvolvimento de tecnologias sustentáveis no país. Repórter César Mendes.
2: A proposta prevê linhas de crédito específicas e condições favoráveis para empresas que fabricam motores e seus componentes. O objetivo é fortalecer a indústria nacional, reduzir a dependência de produtos importados e estimular a inovação tecnológica voltada a motores de veículos elétricos, híbridos e movidos a biocombustíveis. Relator, o senador Laércio Oliveira, do Progressistas de Sergipe, elogiou a previsão de estímulos para a instalação de unidades produtivas em regiões menos industrializadas do país.
3: Merece destaque a preocupação da proposição com o desenvolvimento regional e com a desconcentração econômica.
2: O texto estabelece também ações de capacitação profissional em áreas como engenharia, manufatura avançada e gestão da produção industrial.
1: O edital de concessão na BR-364 pode ser tema de auditoria e audiência pública. São 887 quilômetros entre as cidades de Cuiabá, capital matogrossense, e Vilhena, em Rondônia. Repórter Pedro Pincer.
4: O senador Jaime Bagatoli, do PL de Rondônia, apresentou um requerimento que solicita uma audiência pública para discutir os termos técnicos e regulatórios, além da viabilidade econômico-financeira de um edital de concessão da Rota AgroCentral. O edital, aprovado pela Agência Nacional de Transportes Terrestres no último dia 3, prevê um leilão em 17 de dezembro. A concessão abrange 887 quilômetros de trechos das rodovias entre as cidades de Cuiabá, capital matogrossense, e Vilhena, em Rondônia. O requerimento questiona a proporção entre as tarifas e as melhorias previstas.
5: Uma região tão distante, tão longe dos grandes centros consumidores. Vamos barrar essa concessão. Não podemos deixar que esse custo seja árduo sobre a população do norte do Brasil, sendo uma única rodovia federal saindo de Cuiabá até o Rio Branco do Acre.
4: O senador também apresentou um requerimento que solicita ao Tribunal de Contas da União uma auditoria sobre o processo licitatório do edital de concessão.
1: Uma nova ligação entre Brasil e Paraguai faz parte do caminho que pretende aproximar o centro-oeste brasileiro dos portos do Oceano Pacífico. A ponte entre Porto Murtinho, em Mato Grosso do Sul, e Carmelo Peralta, no Paraguai, agora tem nome oficial. A estrutura integra a Rota Bioceânica, corredor que pretende reduzir tempo e custos no transporte de mercadorias até a Ásia. Repórter Henrique Nascimento.
6: Uma nova ligação entre o Brasil e o Paraguai passa a levar o nome de um dos defensores da integração entre os dois países. A ponte Heitor Miranda dos Santos liga Porto Murtinho, em Mato Grosso do Sul, a Carmelo Peralta, no Paraguai, e integra a Rota Bioceânica. O projeto, que deu origem à lei, foi relatado no Senado por Nelsinho Trade, do PSD de Mato Grosso do Sul. Ele destacou que a Rota Bioceânica pode diminuir a distância percorrida pelas exportações destinadas ao mercado asiático.
7: Você vai economizar 14 dias de viagem, 8 mil quilômetros marítimos a menos, redução de até 40% no frete. Dos produtos que sairão desses países, Brasil, Paraguai, Argentina e Chile, para ir até o continente asiático.
6: A ponte está em fase final de construção e a previsão é que seja inaugurada até o próximo ano.
1: Nova lei publicada hoje determina que órgãos de saúde e de segurança devem contar com protocolo integrado para atender vítimas de estupro e outras formas de violência física contra mulheres, crianças, adolescentes e pessoas em situação de vulnerabilidade. O texto estabelece regras para o acolhimento, atendimento médico, preservação de provas e realização de perícias, além de medidas para evitar a revitimização quando a vítima é exposta a novo sofrimento ou constrangimento ao buscar ajuda na saúde, polícia ou justiça. O relator do projeto que deu origem à lei foi o senador Jaime Campos, do União de Mato Grosso. Ele argumenta que as regras unificadas contribuem para um atendimento mais humanizado e tornam mais efetivo o dever do Estado de proteger pessoas em

0: situação de vulnerabilidade.
1: A integração entre os diversos órgãos envolvidos favorece maior celeridade e eficiência na atuação estatal, com reflexos positivos na prevenção da impunidade e na proteção das vítimas.
0: Também foi publicada no Diário Oficial da União a lei que concede o título de capital nacional do basquete ao município de Franca, em São Paulo. A proposta que originou a lei foi relatada pelo senador astronauta Marcos Pontes, do PL de São Paulo. Ele observou que Franca é reconhecida pela relação histórica com o basquete desde a década de 1940, quando a modalidade passou a fazer parte da identidade local. O parlamentar acrescentou ainda que o basquete não se limita apenas ao esporte, mas mobiliza a cultura, a economia e até a geração de empregos locais.
2: Mais do que tradição esportiva, o basquete de Franca configura verdadeiro patrimônio cultural e econômico. O esporte mobiliza escolas, projetos nacionais, categorias de base, academias, estabelecimentos de comércio, gerando empregos diretos e indiretos e fomentando o turismo esportivo.
3: Eleições 2026.
0: Eleitor que não puder votar no dia da eleição pode justificar a ausência para evitar punições da Justiça Eleitoral. Essa justificativa pode ser feita presencialmente ou pelo celular no aplicativo e-título. Repórter Márcio Maturana.
4: Como muitos brasileiros, a militar do Exército Andréia Pereira Cerdeira não vai estar perto da sua sessão eleitoral no dia 4 de outubro. Isso já aconteceu outras vezes, mas neste ano Andréia acredita que vai ser mais simples justificar a ausência.
5: Nas vezes anteriores eu tive que ir até uma sessão para fazer a justificativa, mas agora tem, assim, tá um pouquinho mais fácil, a gente consegue fazer isso pelo aplicativo, então evita que a gente tenha que se locomover, né, sair no dia da eleição, procurar um lugar que possa fazer a justificativa.
4: Quem preferir justificar presencialmente pode levar um documento com foto até uma mesa receptora de justificativa em locais divulgados pelos cartórios eleitorais. A punição por faltar e não justificar é multa de até R$3,51. Enquanto ela não for paga, o cidadão fica impedido de emitir passaporte, carteira de identidade e inscrever-se em concurso público.
0: Com trabalhos técnicos de Eliseu Caires, o Jornal do Senado fica por aqui. Acompanhe agora as notícias da Câmara dos Deputados. Boa noite.
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6: Câmara analisa obrigatoriedade de telhados verdes em edifícios públicos.
7: Projeto prevê punição para criminoso que expulsar morador de sua casa.
6: Comissão de Educação aprova proposta que visa reduzir a evasão escolar.
7: Boa noite. Avança na Câmara o projeto de lei que cria uma política nacional de combate à evasão escolar. A reportagem é de Maria Neves.
8: A Comissão de Educação da Câmara dos Deputados aprovou o projeto que institui a Política Nacional de Educação e Combate à Evasão Escolar. Como explica o autor, deputado Amon Mandel, do Republicanos do Amazonas, o objetivo da política é garantir a permanência dos estudantes no ensino básico por meio de ações integradas da União, dos estados e dos municípios. A proposta determina que o Ministério da Educação será responsável por coordenar a política e deverá criar mecanismos para identificar o risco de evasão e abandono escolar. Dentre os principais fatores que contribuem para a evasão, cita frequência irregular à escola, histórico de repetência e situação de vulnerabilidade social. De acordo com o relator na Comissão de Educação, deputado Tarcísio Mota, do PSOL do Rio de Janeiro, essas medidas são importantes principalmente para as populações mais vulneráveis.
9: Que a gente tem, infelizmente, ainda muitas crianças e jovens que estão fora da escola ou estão fora da idade correta. correta na escola. Portanto, a criação de um programa nacional de enfrentamento à evasão escolar é decisivo. Que o governo da União preste assistência técnica e financeira, estabeleça diretrizes, regras, acompanhamento e monitoramento. A gente espera que dessa forma as famílias brasileiras tenham condições de que as crianças, jovens e adultos estejam na escola.
8: Ainda de acordo com o projeto, sempre que identificar algum risco de abandono escolar, o sistema de ensino deverá promover a busca ativa do aluno. Esse trabalho poderá ser feito em parceria com conselhos tutelares e a rede de assistência social e deverá incluir visitas domiciliares e notificação dos responsáveis em até 5 dias úteis depois da identificação da ausência prolongada do estudante da sala de aula. A proposta prevê também que sempre que detectado risco de evasão, a instituição deve adotar um plano individualizado de atendimento ao aluno. O apoio deverá contar com ações como atendimento pedagógico suplementar, reforço escolar e encaminhamento a programas de transferência de renda e proteção social. O projeto estabelece ainda que a União deverá prestar assistência técnica e financeira a estados e municípios. Para isso, terá de priorizar aqueles com maiores índices de evasão e repetência, menor índice de desenvolvimento da educação básica, populações em situação de vulnerabilidade social e localização em regiões remotas, especialmente no Norte e no Nordeste. A proposta que institui a Política Nacional de Educação e Combate à Evasão Escolar ainda será analisada pelas Comissões de Finanças e Tributação e de Constituição e Justiça. Se aprovada nas duas, poderá seguir para análise do Senado. Da Rádio Câmara de Brasília, Maria Neves.
3: Educação.
10: Projeto de Júnior Mano, do PSB do Ceará, cria um programa com condições excepcionais de renegociação de débitos do FIES. Segundo o deputado, o objetivo é permitir que estudantes com contratos firmados entre 2012 e 2017 possam também renegociar suas dívidas.
11: A proposta de Júnior Mano prevê descontos de até 100% sobre encargos, abatimentos para pagamentos à vista, parcelamento em até 180 vezes e a suspensão temporária de cobranças judiciais. O texto estabelece ainda reduções adicionais para profissionais da educação, saúde, segurança e assistência social.
3: Cultura.
10: A instituição de regras de transparência para o financiamento público de eventos e shows é o objetivo de projeto de Miguel Ângelo, do PT de Minas Gerais. Pela proposta, a contratação de artistas exigiria detalhamento dos valores e comprovação de que o gasto não vai prejudicar áreas essenciais como saúde e educação.
11: Miguel Ângelo esclarece que o texto não estabelece teto de gastos ou interferência na escolha das atrações, focando apenas na prestação de contas. A medida obrigaria também a divulgação detalhada de cachês, custos logísticos e fontes de custeio nos portais oficiais de transparência.
3: Direitos humanos.
10: A Câmara aprovou um projeto que proíbe condomínios de multar pessoas com deficiência por perturbação de sossego. A repórter Paula Bittar explica quando a medida se aplica.
12: A Comissão de Constituição e Justiça da Câmara aprovou um projeto que proíbe condomínios de aplicar multa por perturbação do sossego a pessoas com deficiência. A medida é válida apenas para os casos de comportamentos relacionados diretamente à deficiência da pessoa. O texto insere no Estatuto da Pessoa com Deficiência o dever dos condomínios de garantir o tratamento compatível à deficiência do morador, bem como de promover o equilíbrio entre o direito à moradia e à harmonia coletiva. A proposta que proíbe condomínios de aplicar multa por perturbação do sossego a pessoas com deficiência segue agora para o Senado Federal. Da Rádio Câmara, de Brasília, Paula Bittar.
11: Proposta que estabelece recursos mínimos para o Sistema Único de Assistência Social contou com voto favorável de Tiririca, do PSD de São Paulo. O projeto vincula parte da receita corrente líquida da União, dos Estados, do Distrito Federal e dos municípios ao financiamento do SUAS.
10: Pelo texto aprovado na Câmara com o apoio de Tiririca, o percentual mínimo começa em 0,3% no primeiro ano após a publicação e chega a 1% no quarto ano de implementação. A medida busca dar continuidade ao financiamento dos serviços de proteção social.
3: Segurança Pública.
7: Projeto em debate na Câmara quer a punição para criminosos que expulsam moradores de suas casas. A repórter Mônica Tati explica.
13: Proposta em debate na Câmara dos Deputados quer transformar em crime a prática de expulsar moradores de suas residências mediante violência. O projeto também prevê punições para quem coagir moradores a colaborar com atividades criminosas, impor cobranças ilegais a comerciantes ou famílias, ou utilizar o monitoramento eletrônico clandestino. Segundo o autor, deputado Capitão Alden, do PL da Bahia, o objetivo é impedir que facções criminosas ou grupos armados dominem grandes áreas através do terror e da violência contra moradores e comerciantes. O Código Penal já prevê os crimes de ameaça, constrangimento ilegal e esbulho possessório, mas nenhum desses dispositivos reflete a gravidade da expulsão de moradores, segundo o capitão Alden.
14: Famílias inteiras são expulsas de suas próprias casas sob ameaça de morte. Muitas vezes porque se recusaram a colaborar com criminosos, porque possuem parentes policiais ou porque esses parentes pertencem a uma outra facção rival ou simplesmente porque o tráfico decidiu tomar aquele imóvel. Na prática, essas organizações criminosas passaram a exercer um poder paralelo, dominando territórios, confiscando imóveis e impondo regras pela força.
13: Pelo projeto, o crime de expulsão de moradores por meio de violência, grave ameaça ou intimidação praticada por organizações criminosas será punido com reclusão de 8 a 12 anos e multa. Será enquadrado no mesmo crime quem pichar ou sinalizar imóvel com ordens de desocupação, participar de ordens de expulsão, destruir ou invadir imóveis para coagir moradores a sair, obrigar pessoas a praticar atos ilícitos, exigir o pagamento de taxas de moradores ou comerciantes e instalar e operar clandestinamente sistemas de vigilância eletrônica. A pena poderá ser aumentada em 1/3 se a vítima for pessoa idosa, criança, pessoa com deficiência ou mulher chefe de família. O projeto também agrava a punição de pichações que transmitam mensagens relacionadas a crimes, exaltação de organizações criminosas, racismo, preconceito ou incitação ao consumo de drogas. Nesse caso, a pena passa a ser de 12 meses a 2 anos de detenção e multa. A proposta que criminaliza a expulsão de moradores e comerciantes de suas propriedades mediante o uso de violência já foi aprovada pela Comissão de Segurança Pública e Combate ao Crime Organizado e deve ser votada por mais 3 comissões antes de seguir para o plenário da Câmara. Da Rádio Câmara de Brasília, Mônica Tati.
10: Olival Marques, do Podemos do Pará, é favorável à proposta de emenda à Constituição que integra União, Estados, Distrito Federal e municípios em ações de segurança. A proposta inclui a coordenação do Sistema Único de Segurança Pública, mantendo as competências dos entes federativos.
7: A PEC também amplia a atuação da Polícia Rodoviária Federal para o policiamento de rodovias, ferrovias e hidrovias federais. O texto, que tem apoio de Olival Marques, prevê ainda que a corporação auxilie forças estaduais a pedido dos governadores, além de atuar em situações de calamidade ou desastre.
10: Delegado Fábio Costa, do PP de Alagoas, defende a aprovação de projeto que determina que bens usados na prática de atividades ilegais e apreendidos pelo Estado passem para o poder público. A medida alcança, por exemplo, bens empregados no tráfico de drogas e no desmatamento.
7: Delegado Fábio Costa avalia que a medida pode desestimular práticas ilícitas ao atingir o patrimônio do criminoso. Relator da matéria na Comissão de Segurança Pública, o parlamentar aponta que os bens poderão ser usados na fiscalização de infrações que motivaram a apreensão.
10: Projeto de Vicentinho Júnior, do PSDB do Tocantins, torna obrigatório o uso de tornozeleira eletrônica por agressores que descumprirem medidas protetivas da Lei Maria da Penha. A proposta fixa um perímetro de 500 metros para o disparo do alarme.
11: De acordo com Vicentinho Júnior, a monitoração eletrônica deixa de ser facultativa e passa a ser exigida em caso de reincidência. Para o deputado, a medida garante tempo para que a mulher possa reagir e buscar proteção, além de acionar os órgãos de segurança.
3: Desenvolvimento Regional.
10: Silas Câmara, do Republicanos do Amazonas, votou a favor do projeto que cria regras para resolver disputas territoriais entre municípios vizinhos. A mudança dos limites dependerá de estudo de viabilidade e de consulta à população por meio de plebiscito.
11: O texto apoiado por Silas Câmara permite que parte do território de um município seja incorporada a outro, sem a criação de uma cidade. A proposta busca facilitar a definição dos limites municipais para evitar problemas na prestação de serviços públicos às populações das áreas envolvidas.
3: Economia.
10: O empreendedorismo feminino tem uma frente parlamentar que defende seus interesses no Congresso. A repórter Silvia Munhato traz mais informações sobre as principais medidas defendidas pelo colegiado.
15: A Frente Parlamentar pela Mulher Empreendedora lançou o Pacto pelo Empreendedorismo Feminino com o objetivo de obter o apoio do Estado e da sociedade para as políticas públicas voltadas para o setor, ou seja, ultrapassar a barreira dos governos, tornando as políticas permanentes. É o que explicou a coordenadora da frente, a deputada Anne Ortiz, do PP do Rio Grande do Sul, em entrevista ao programa Painel Eletrônico da Rádio Câmara. A frente busca a aprovação do projeto que atualiza o teto dos microempreendedores individuais, MEI. O governo quer aumentar o máximo de faturamento anual para que uma empresa possa ser MEI de R$ 81 mil para R$ 110 mil em 2027 e R$ 140 mil em 2028. A correção evita que a empresa perca os benefícios de enquadramento como MEI caso seu faturamento aumente. Outro projeto importante para a frente é o Marco do Empreendedorismo Feminino, que, segundo a deputada Anne Ortiz, quer facilitar o acesso ao crédito para o público feminino.
16: Esse marco que nós estamos construindo é para que as mulheres tenham mais acesso ao crédito e a capital, até porque, inclusive, as mulheres hoje não conseguem ter tanto acesso ao crédito. O Sebrae também faz uma parceria muito grande com a gente, nos trouxe esses números, e muitas vezes não conseguem ter recurso, né, para buscar esse capital, não conseguem ter fiador, não conseguem cumprir com as exigências, mesmo que o público feminino seja muito melhor pagador, né?
15: A deputada afirmou ainda que é preciso ter políticas diferenciadas para as nanoempreendedoras, que têm rendimento até a metade do MEI, cerca de R$ 40 mil por ano. Neste caso, seriam importantes ações que visassem a sobrevivência das empresas, como atividade de educação financeira. Da Rádio Câmara de Brasília, Silvia Minhato.
11: Grace Elias, do PL de Minas Gerais, apresentou o projeto que institui uma política de fomento, incentivo e promoção do empreendedorismo feminino. A proposta estabelece eixos para incentivar negócios com foco no aumento da autonomia econômica, no acesso a capacitações e na inovação.
10: O texto de Grace Elias prevê prioridade de atendimento para empreendedoras em situação de vulnerabilidade social. Na avaliação da deputada, a medida busca reduzir barreiras históricas no ambiente de negócios e impulsionar a geração de renda para as mulheres.
11: A J. Albuquerque, do PP do Ceará, é favorável à adesão do Brasil à Convenção Internacional de Hong Kong para a reciclagem segura de navios. Ele explica que o acordo estabelece normas para o desmonte sustentável de embarcações, assegurando a proteção ambiental e a salvaguarda dos trabalhadores.
10: A J. Albuquerque acredita que a medida vai atrair investimentos para a criação de estaleiros verdes na costa brasileira e qualifica o país para disputar o mercado global de reciclagem naval. Para ele, o alinhamento às diretrizes da Organização Marítima Internacional gera empregos e fortalece o setor portuário nacional.
3: Agricultura.
11: Marcelo Álvaro Antônio, do PL de Minas Gerais, sugere a criação do programa de apoio à logística do apicultor e do meliponicultor. O deputado defende incentivos fiscais para a compra de veículos utilitários novos de fabricação nacional para o setor.
10: Marcelo Álvaro Antônio defende alíquota zero de IPI e redução de 40% no PIS/COFINS para produtores rurais cadastrados. O deputado alega que o acesso a veículos adequados é um dos principais gargalos enfrentados por pequenos apicultores e pela agricultura familiar.
3: Meio ambiente.
11: A Câmara analisa a obrigatoriedade de telhados verdes em novos edifícios públicos. O repórter José Carlos Oliveira nos conta como está o debate sobre a proposta.
17: A Câmara dos Deputados analisa o projeto de lei que obriga a instalação dos chamados telhados verdes em novos edifícios públicos e em novos empreendimentos residenciais construídos com recursos públicos. Também prevê incentivos fiscais e de crédito para a adoção voluntária dessa medida pela iniciativa privada. Na prática, os telhados verdes são uma cobertura de substrato e vegetação instalada no topo dos prédios. Autor da proposta, o deputado Fred Linhares, do Republicanos do Distrito Federal, destaca a vantagem dessa técnica para enfrentar, pelo menos localmente, os efeitos do aumento da temperatura do planeta em tempos de mudanças climáticas.
18: Existem estudos que demonstram benefício aí dos telhados verdes no conforto térmico, nas edificações e também na retenção de água da chuva. E é importante deixar claro que o telhado verde sozinho não vai resolver o problema das enchentes ou do calor nas cidades, mas é uma ferramenta importante para tornar nossas construções e nossas cidades mais preparadas para os problemas que o Brasil já enfrenta hoje. Se o clima está mudando, a forma como a gente constrói também precisa evoluir.
17: No caso dos prédios públicos, o projeto de lei deixa claro que a obrigatoriedade só poderá ser dispensada com a apresentação de parecer técnico assinado por engenheiro, arquiteto ou urbanista que ateste a impossibilidade de instalação das coberturas vegetadas. O texto foi aprovado na Comissão de Meio Ambiente, onde a relatora, a deputada Duda Salaber, do PSOL de Minas Gerais, ressaltou que os telhados verdes funcionam como uma espécie de colchão térmico. Ela citou estudos que constataram queda média de 4 graus Celsius nos picos de temperatura durante o dia, quando essas coberturas vegetadas eram comparadas com os tetos convencionais. A proposta de obrigatoriedade de telhados verdes em novos edifícios públicos e de incentivos para a adoção da medida nos prédios particulares ainda vai passar pela análise das comissões de desenvolvimento urbano, de finanças e tributação e de Constituição e Justiça. Da Rádio Câmara de Brasília, José Carlos Oliveira.
3: Últimas notícias.
10: O jornal Câmara dos Deputados, que foi gravado hoje em Minas Gerais, nos estúdios da Rede Câmara Sete Lagoas, dentro do projeto O Brasil na Voz, vai ao ar na próxima sexta, dia 25.
11: E na sexta-feira, a equipe do jornal Câmara dos Deputados estará em Vitória da Conquista, na Bahia, para mais uma gravação itinerante da Voz do Brasil.
10: Lado a lado, um âncora da Rádio Câmara de Brasília e um âncora da emissora local vão apresentar as notícias relacionadas à Câmara dos Deputados. O programa gravado em Vitória da Conquista vai ao ar na segunda-feira, dia 28.
11: Termina agora o jornal Câmara dos Deputados, produzido pela Rádio Câmara, com trabalhos técnicos de Wellington Teles e apresentação de Val Monteiro e Luciana Vieira. Uma boa noite para você.
10: A Voz do Brasil está de volta amanhã. Boa noite.
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2: 8:28. 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
1: 28 para as 3, Arauto.
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3: 3:28, Arauto.
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2: 4 horas em ponto. 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
1: 5:29, Arauto.
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0: 5 horas em ponto. 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

0: Esse foi o Brasil Sertanejo desta manhã fria novamente da quinta-feira. Brasil Sertanejo volta amanhã 5 horas. Daqui a pouco tô chegando com o nosso festival de bandas, música de banda, música gaúcha, música alemã, até as 9 da manhã e bastante informação até as 9 horas com o nosso programa Bom Dia Arauto. Três faltando para 6, Arauto.
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maravilha para levantar você com mais animação, com mais alegria, começando o nosso programa Bom Dia Arauto para ti, para tua família, o nosso muito. Bom dia, bela quinta-feira, apesar do frio novamente, a previsão era essa, né? Que na quinta-feira temperaturas novamente seriam abaixo dos 10 graus e tá se confirmando temperaturas aqui na faixa dos 7 graus, a temperatura média aqui na região dos vales, mas a previsão que vai esquentar, né? O sol vai prendo umidade, daqui a pouco já trago a previsão do tempo, com certeza muita foto bonita, hein? Pra quem tá acordando agora aí, vamos lá, vamos botar o despertador aí. É, vamos acordar que com certeza tem um belo amanhecer lá fora. Dá uma olhada, tá em casa ainda, tá no quarto, é, tá na cozinha, dá uma olhada pra fora, né? É, vamos ter um belo amanhecer. Se tem aquela pessoa que gosta de fazer aquelas fotos, né? Aí com o céu avermelhado, né? O céu alaranjado, né? Son Rand, Kelba Himmel, Son Rotlich Himmel, né? Então vai lá que com certeza dá foto bonita hoje no amanhecer. É, fez a foto, quiser mandar pra cá pra gente ver como é que ficou, manda pra cá, a gente agradece. 3793-3000, nosso telefone, nosso WhatsApp já acionado aqui pra receber a sua participação. 3793-3000. Tá no galpão, tá aí no trânsito, tá em casa, tá rodeando o fogão a lenha, vamos juntos até as 9 da manhã, animação e informação tá começando por aqui. E esta aqui é a Super Banda 0800 do Maratá. Hoje, quinta-feira, 24 de setembro, lançamento de mais um medley de músicas aqui do 0800 do Maratá. E vamos lá, abrindo o programa, essa música, esse medley que vai ser lançado hoje, também no YouTube, o clipe que vai ser lançado aí também no YouTube, hein? Banda 0800, medley, baile do Fritz.

bonita, bonita essa valsinha do Franz, é com a banda Aeros, abrindo o programa com o Bentley, novo Bentley do 0800 do Baratá, 6:11. Pra quem tá mateando, tomando aquele chimarrão caprichado, também tamo mateando por aqui. Os Monarca.

0: Alta alegria, informação, começando muito bem, essa foi a Super Banda Santa Cruz, belo trombonaço da Super Banda Santa Cruz, ouvimos aqui também os Monarcas, novidade musical aqui da Arauto, banda Aeros, Schengen, Valsa, e esse belo medley, novo medley do 0800, o Maratá, que vai ser lançado hoje, oficialmente, no YouTube, hoje à tardinha, né? Muito bem, tá aí a Super Banda Santa Cruz, quero mandar de forma especial essa música, aí pra turma da Sayonara, aí de Santa Cruz do Sul, especialmente é o motorista seu Armani, né? Tá aí sempre sintonizando Arauto 90,5, nos dando uma carona, agora tá fazendo, né? Fazendo aí o roteiro colegial, né? Ele é motorista também da Super Banda Santa Cruz e tá aí fazendo agora o colegial aqui pela Sayonara, pelas bandas lá do Patado, peraí, quarta linha nova, é, tá bom, seu Armani, abraço, obrigado pela carona sempre, eu imagino a visão que ele deve ter do amanhecer, é, quarta linha nova alta das Isopício Rúbia, das Isopício né? Quarta linha nova baixa, Semi-Indeberg, né? Foiteberg. E a quarta linha nova alta, aí por cima aí da região um pouco mais alta aí de Santa Cruz do Sul, né? Não é região da Serra, mas uma região mais alta aí de Santa Cruz do Sul. Eu só imagina a visão que deve ter do amanhecer nessa manhã, aí é esse sol entre nuvens que tá aí começando, né? Começando a clarear o dia. Mas muito bem, pessoal do Frigorífico Cronte, também passando aqui na frente, bom dia, pessoal aqui da Godoy Tour, alô pessoal da Fraibus, também na companhia, bom dia, Uman Vikentz, de abraço, Rodrigo, até Edson do Rio, Jonsana, Chamanda, Chimarão, antiga das Pilkel, Fonsana, Kefeli, de Chimarão, de Rio, Light, abraço aqui também a Sirlen, também já tá na companhia, aqui começando o dia com a nossa Arauto 90,5, 6 e 17.
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0: E avô, vamos abrir esse fontenas para aqui, Freund. Vamos lá, previsão do tempo. Para hoje, para amanhã, também já pro final de semana. O que nos aguarda por aí, seu Rafael Cunha? Bom dia.
3: Muito bom dia a todos que nos acompanham. A máxima hoje chega aos 24 graus e a tendência para mais um dia ensolarado, assim como amanhã e no sábado. No entanto, no sábado da tarde em direção à noite, a chuva deve retornar à região e permanecer no domingo. Amanhã a temperatura varia entre 11 e 31 graus e no sábado, mais uma vez superando a marca dos 30 graus, a temperatura varia entre 16 e 31 graus. Com as informações do tempo, Rafael Cunha.
0: Muito bem, obrigado Cunha, previsão do tempo atualizado, oferecimento Lojão Botilar, aqui Fernando Soares na Oswaldo Aranha Centro, conjunto de três potes e vidro com tampa hermética por apenas R$ 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
0: Na região dos vales, média 7 graus.
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0: 6:24, a temperatura na faixa dos 7 graus, notas de falecimento por intermédio da funerária Kiss, esposa Inês Cristiane Fagundes, pais Pedro Valdecir Schmartenberg, Andréa Inês Benzin Schmartenberg, irmã Andressa Rafaela Schmartenberg e namorado Renan Ferreira, avós paternos Osmar Schmartenberg e memória, Maria Ledi Schmartenberg, avós maternos Rude Alfredo Benzin, Cledir Benzin, tios, primos, dindos e demais familiares, com profundo pesar comunica o falecimento de Rafael Luiz Schmartenberg, ocorrido ontem dia 23, Hospital Ananeri, Santa Cruz, aos 32 anos de idade. O corpo está sendo velado na comunidade São Pedro, na linha Cerrito. Atos fúnebres realizam-se hoje, dia 24, com recomendação do corpo no local do velório, com horário a ser divulgado, seguida após para sepultamento no cemitério São José, da Estância São José. Noticiamos o falecimento de Rafael Luiz Schmartenberg. Por intermédio da funerária Kiss, pai Fernando Luiz Agres, mãe Natália Porman Agres, irmã Martina Porman de Brito, avó paterna Clarice Agres, avô paterno Hilbert Afonso Agres, falecido, avó materna Mara Silvia Schur Porman, avô paterno Rigoni Porman, tios paternos Adriano Augusto Agres e família, Astor Agres e família, Marise Moraes e família, Miriam Moles e família, tio materno Gustavo Schur Porman, demais familiares. Com profundo pesar, comunica o falecimento de Isabela Porman Agres, ocorrido ontem, dia 23, no Hospital São Sebastião Mártir. A família comunica que não haverá velório. O corpo será encaminhado para o crematório regional Memorial Organização Kiss. Noticiamos o falecimento de Isabela Porman Agres.

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Começando mais um dia, quinta-feira, 24 de setembro. 7 graus a temperatura. 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Trago as primeiras notícias agora no ritmo do Machiste Musical Encanto de Feliz. Essa turma vai abrir o nosso Aniver Festa Arauto. Segunda-feira, 12 de outubro, no ginásio Luizão da Santa.

0: Maravilha, Belo Bastichão do Musical Encanto, de feliz pela primeira vez, também conosco das nossas festas de aniversário, eles que vão abrir a programação musical às 14h, aí na segunda-feira, dia 12 de outubro, no ginásio Luizão, vai se preparando, já vai reservando essa data e vai ser uma festa para a família, onde é que também queremos que os pais tragam as crianças, os filhos, né? Os vovôs e vovós, tragam os netos, que vai ter uma programação especial também para a criançada, né? E prêmios também. Mas muito bem, vamos lá com notícias, informações, 29, faltando para 7 da manhã.
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0: Notícias, informações a todo momento aqui da nossa região, do Brasil, do mundo. Aqui temos informações sempre bem atualizadas. Olha, cerca de 170 pessoas já foram retiradas preventivamente de imóveis próximos à barragem Arroio São Luís, em São Marcos. Na tarde de ontem, após equipes técnicas identificarem trincas com vazamentos na estrutura, a medida ocorre após o alerta para risco de colapso já emitido pela Defesa Civil aqui do Rio Grande do Sul. Segundo a Corsan, a EGA, os danos foram encontrados aí no vertedouro e uma das partes do contraforte da barragem. A companhia acionou o plano de ação de emergência e mantém o monitoramento contínuo da estrutura. A área de alerta é restrita aos imóveis próximos à barragem e às margens do Rio Jaguari. Segundo a empresa, a área urbana de São Marcos e as demais regiões do município não estão sob risco. E uma cena que chama atenção nas redes sociais e também aqui na internet, né? Isso a todo momento tem coisa diferente acontecendo nesse Brasil, nesse mundo, né? É impressionante. É um trator adaptado transportando uma casa de madeira inteira. Chamou a atenção de motoristas ontem na quarta-feira no oeste de Santa Catarina. A cena foi registrada no trevo de acesso entre Palmitos e Caibi. Tem a foto aqui, né? Um trator Valtra tracionado aqui, Mendes, que era transportando uma casa inteira aqui durante no asfalto, né? O imóvel foi colocado sobre a estrutura do trator e seguia pela rodovia em baixa velocidade. Não há informação sobre a origem, o destino ou motivo do transporte. O deslocamento de construções inteiras pode ocorrer quando a casa é transferida de um local para o outro, né? Por se tratar uma carga indivisível com dimensões que podem ultrapassar os limites convencionais. O transporte em rodovias pode exigir autorização especial e medidas de segurança, mas olhando a cena aqui, as imagens aqui, a foto, né? É uma casa inteira sendo transportada, puxada por um trator aqui em Santa Catarina, realmente chama atenção. Algo diferente mesmo, hein? 27 para 7. Música nova do Silverson.

música nova aqui na Arauto, música Carícias com Silverson no ritmo da valsa, do Gerson Trojac, do João Pedro, Elcio nos dando uma carona, subindo a Serra Gaúcha, aí pro grande Feirão, hein? Abraço, é sábado, vamos se encontrar lá no 15, em Cruzeiro do Sul. Turma da geração própria, bom

0: Falta Alegria, informação, Taitaça de Prantos, da banda Sete Elos, com a participação da Josi Labarca. Josi, que canta, né? Uma voz bonita, limpa, né? Tem tantas músicas gravadas e que história musical também. Essa nossa grande amiga Josi Labarca de Santa Cruz do Sul. Banda Sete Elos, atração agora próximo domingo da amiga Justo Rangel, pra quem procura uma quermesse, né? Aquela festa boa com boa música, aquele churrasco do capricho. Vai de capricho, é momento flash de lá, né? Netflix flash das pia, das músicas, uma festa muito boa mesmo, sempre essa quermesse da Justo Rangel. No próximo domingo, aí com a animação do Nene e companhia também da banda Sete Elos, estaremos por lá também prestigiando esse evento. Já há muitos anos a gente tá aí prestigiando esse evento aí da Justo Rangel, muitos amigos, muitos ouvintes aí nessa região e do Monte Alverde, Justo Rangel, Liga Brasil, Saraiva, Phil Freund, do Ruf Sustangeche, e a Volchilmar Silveira, Raitus Neto, Ria Melisso, Examit, Metfaris Prudher, né? Está bom, então, Tuchilmar Silveira do Rio Megan Pilkejek, Tomara do Cavendring, né? Milisupava mit Faris Proten, né? Das Matengas on Pissen Altruten, da Musma Milisupa, né? Valeu, valeu, seu Gilmar. Muita gente aí se preparando hoje pra ir pra lavoura, né? E serviço que não falta. Agora começa a época, né? É quando dá dias bons aí. E temos aí hoje, amanhã, sexta-feira, previsão aí de predomínio do sol, também aumento das temperaturas. É botar o serviço em dia. Isso, serviço especialmente para quem tá na lida do tabaco, né? É serviço que não falta agora nessa época. O nosso grande amigo, né? O seu Aldori, né? O filósofo aí da terra da Oktoberfest, tem mais um recado para os ouvintes aqui da Arauto, né? Alascuda, Aldori.
1: Como é que se faz para conquistar o coração de uma mulher? Manda chave, pix, está resolvido. Um abraço da Aldori.
0: Plus, das canelva, Lorena.

0: Das kann helfen, né? Mas, né? Plus das, né? Valeu, seu Valdori. Também tá sempre pelas festas da região aí. Alô, seu Espiazzi, friozinho nesta manhã da quinta-feira. Aí na temperatura aqui da faixa, aqui dos 7 graus, até temos termômetros aqui na região da Santa Emília, marcando 5 graus e meio. Termômetro aqui na região da Liga Travessa, marcando 6 graus e meio. Região da Estância Nova, 7 graus e meio. Vilar Lindo, 6 graus e meio. Tá por aí, né? Entre 6 e 7 graus a temperatura média nesse início da manhã. 16 para 7, Arauto.
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0: Na região dos vales, média 7 graus.
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3: 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Me trai, Renan.
4: Todo dia, em qualquer lugar.
3: Alô, William, Beto, bom dia. Do jeito que você sempre quis.
4: Bom dia, Arauto. Bom dia pra você.
3: E essa aqui vai especialmente pra turma da terceira idade.

0: do ritmo das bandigas. Essa é a banda Alvorada, banda Alvorada. Agora 4, faltando para 7 da manhã. Antes aqui do horário político, ainda temos aqui a nossa hora do mate. Preciso destacar uma boa, quero destacar uma boa música aqui do nosso Rio Grande. 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
0: Na pedida, os serranos. Depois dessa, tem horário político obrigatório. Volto às 7:25.

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11: Bom dia, Arauto.
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10: 729. E atualizando a temperatura neste momento aqui na faixa dos 8 graus, manhã fria desta quinta-feira, chamando agora o pastor Gilmar para a sua mensagem desta manhã. Bom dia, Gilmar.
15: Bom dia. Que a paz de Deus esteja com todos vocês. A palavra bíblica para hoje nós encontramos no livro do profeta Ezequiel, o capítulo 36, versículo 36, onde diz: as nações que tiverem restado ao redor de vocês saberão que eu sou o Senhor. Reconstruirei as cidades destruídas e replantarei o que está abandonado. E no livro de Apocalipse, capítulo 7, versículo 9 e 10, João, o autor, escreveu: Eis grande multidão que ninguém podia contar, de todas as nações, tribos, povos e línguas clamavam com voz forte, dizendo: Ao nosso Deus que está sentado no trono e ao Cordeiro pertence a salvação. A visão de João revela a salvação que pertence a Deus, o Senhor, e alcança também as multidões. Deus também nos chama a participar, reconstruindo com amor e esperança onde ainda hoje existem ruínas. Que assim a bênção e a paz de Deus esteja com todos vós. Amém.
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10: Vinte e nove, faltando para as 8 da manhã. Bem-vindos, willkommen, Freunde. Vamos juntos até as 9 da manhã. 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
10: Super Banda Munich.

0: as bandinhas, essa foi a super banda Muni, essa também vai pra família Vilter e do Sampaio Soteres e Smirrit Pilta Antiga, diz aia protanesa, né? Men, juntos queira Smirrit Pilta Antiga, tá assistindo a Anifo de Pesta Cave, né? Light. Abraço Soteres, até faz um bom tempo que eu não como aia protanesa, né? Vamos, me deu uma boa ideia pra ver o que nós podemos trazer pro café da manhã, pra amanhã de manhã. Tá bom, abraço Soteres, 25 faltando para as 8 da manhã, junto com a música, notícias, informações, atualizando aqui a nossa previsão do tempo.
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0: Muito bem, nesse momento o sol brilha entre nuvens. Vamos agora com a temperatura aqui atualizada, que deixa eu ver aqui, atualizando aqui os termômetros, a temperatura média aqui na faixa dos 8 graus. 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Rafael Cunha, bom dia.
3: Muito bom dia a todos que nos acompanham. A máxima hoje chega aos 24 graus e a tendência para mais um dia ensolarado, assim como amanhã e no sábado. No entanto, no sábado da tarde em direção à noite, a chuva deve retornar à região e permanecer no domingo. Amanhã a temperatura varia entre 11 e 31 graus e no sábado, mais uma vez superando a marca dos 30 graus, a temperatura varia entre 16 e 31 graus. Com as informações do tempo, Rafael Cunha.
0: Muito bem, obrigado Cunha, previsão do tempo atualizada por aqui, agora chegando eles, os reis do baile. Os atuais, o Cruzeiro da Paixão, hein? Vamos lá, vai te programando pra assistir, dançar, cantar com os atuais no Aniver Fest Arauto, segunda-feira, dia 12 de outubro, aí no ginásio Luizão.

0: acontecimentos aqui da nossa região, do Brasil, do mundo, você fica sabendo aqui da Arauto pelos nossos blocos de notícias, também o nosso portal Arauto, sempre atualizado, só acessar portalarauto.com.br. 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Bianca da Silva, bom dia.
1: Bom dia, Marcelo, bom dia aos ouvintes. Hoje eu chego com mais um possível desdobramento do caso Asmuva. Inquérito sobre fraude na Asmuva pode gerar apuração administrativa na Prefeitura de Venâncio Aires. O delegado Guilherme Dil sugeriu o envio do caso à Procuradoria Municipal. A investigação aponta possível uso do órgão público para obter informações e aplicar golpes. Então, a indiciada, ela recebeu produtos do golpe na prefeitura, usava informações da prefeitura, também todo nesse esquema fraudulento, né? Então, o delegado do caso sugeriu aí que a prefeitura faça uma investigação a partir das informações levantadas no inquérito para ver se pode ter alguma medida na esfera administrativa.
0: É o que chama atenção, novamente, é sempre importante frisar, né? O valor, né? É um valor muito alto aí, que está nessa questão aí, desse inquérito, né?
1: A polícia tem uma estimativa aí que foram mais de 2 milhões de reais utilizados aí em um período de 1 ano e 3 meses. Então a gente consegue ter aí uma dimensão do prejuízo que esse caso tomou, né? E da proporção também, né? De certa forma. Então, claro, agora o caso foi remetido, né, ao Ministério Público e ao Poder Judiciário para ver então se vai ser feita uma ação na área aí da justiça. Além disso, a Brigada Militar realizou uma operação integrada em Venâncio Aires. A ação ocorreu ontem na Estância Nova, linha Cerro dos Bois, Taquarimirim, linha Tangerinas e linha Sapé. Foram averiguadas denúncias na Inspetoria de Defesa Agropecuária e constatadas 2 infrações. Também houve aí a fiscalização de trânsito. Marcelo, antes de encerrar minha participação, não posso deixar de mandar um abraço para os nossos ouvintes Josi e Vitor, lá de Santa Clara do Sul. Ontem entraram em contato comigo e disseram: todos os dias de manhã a gente leva vocês de carona. Então, um abraço para os dois. E também a todos aqueles nossos ouvintes que nos ouvem em todos os cantos do Brasil, né? Seja pela rádio ou também pelo site. Fica aí o nosso grande abraço.
0: Muito bem. Josi e o Vitor.
1: Josi e o Vitor de Santa Clara do Sul.
0: Obrigado. Alô, Santa Clara. Obrigado pela companhia. Muitos ouvintes aí na cidade de Santa Clara do Sul. Daqui a pouco, às 8h30, pelas 8h30, a Bianca volta com mais notícias, com mais informações. 18 para as 8. As clássicas da música alemã, você ouve.

0: Dedica.
1: Dedica.
0: Arauto, alegria, informação, que bonita, bonita, sempre é bom ouvir, recordar, né? De Cabo Thousand Morrer, né? De Tito Valsa, de Érica, o Alto Ria, de Isabela Valsa, Maria Valsa, gente, daí os três tiros e o Bruno Neyer, Cleone Schneider, Silo, tô lá no Jacuí, né? De Cleones, Up and Spila do Ria, né? Light. É, sob frias a Pantipila. Abraço, Cleone. Alô, Darcino. Desde uma pau, Mauro do Rio, né? Uia, Stramman Spaiskel. Abraço pra vocês lá no Jacuí. Alô, Nécio Kemmery. Abraço, obrigado também pela companhia. Sempre ladeado, gostou das valsas alemãs, seu Nécio. É, do Rio de Itaiana, Kaufus, auch alles, como do Rio de Janeiro, Schwarzbrill do Rio, né? Aqui também a dona Vitória Gil, também a nossa nova recepcionista, né? É, até pelo fato da Dayana Calfos não estar mais na recepção, né? Vamos perguntar mais a Dayana, continua na Arauto, ela continua aqui, né? Claro, firme e forte de chafaca putca, né? É, a Dayana que tá aí, trabalhando mais o setor das redes sociais, né? De casa, builda de vídeos, uma marra do Rio Antigo, um capricho, Frau, cara. É a Dayana Calfos que produz todo o material aí, né? Tá bom então, o que mais o Dari traz? Se tá indo o chimarrão ligado aqui na Arauto. É, daqui a pouco tá vindo buscar um mel de alta qualidade aqui na Arauto, né? Mas ali, direto da linha Cecília. Alô, seu Astor Asman, de Kinsley. Vamos ver se o seu Astor Asman no sábado que vem aparece aí com sua camisa azul lá no ginásio da linha Brasil, né? Stenger, de Rotas Him, né? Essa camisa azul do Astor Asma ficou tão famosa, né? De volta Aldem das Him, Calvary, né? Eine Meia, que pôde vir da André, galera. Stenger, de Rotas Him, ele ficou na dúvida, Rotas das Him, Calvary, né? É no sábado que vem, dia 13, estaremos aí no ginásio da Linha Brasil. Alô, família Vicker da Linha Brasil, estaremos aí participando, também transmitindo a festa da terceira idade do Grupo Reviver da Linha Brasil. A animação vai ser o novo encontro, Projeto Viva a Vida, no ginásio da Linha Brasil, sábado que vem, dia 13, também na véspera do meu capotestar, né? É, nesse ano vou fazer capotes junto nas eleições, né? Mas, mocinho, doritessou na minha, não, hoje ela vai presidente, galera. Tem as outras temas, é de screen, galera. Tem as outras temas, né? Olha, mano, é pra novo ótimo clube, galera. Mas vamos lá então, Neuza. É, turma das plauas rimpleta do Rio, né? É, menas emo facalfo, que essas os neuvimer e nomam plau rimcalva, galera. É, até só porque o Astor Asma é gremista, né? Isto, mas vamos lá, temos mais aqui, falando em terceira idade, agora no sábado, estaremos aqui no ginásio, no grande ginásio, aqui do 15, né? No ginásio do 15 de novembro, aí da picada São Gabriel, da Liga São Gabriel em Cruzeiro do Sul, né? Temos uma vez por mês também a participação dos bailes da terceira idade, no Vale do Taquari, mês passado estivemos em Lajado, aí no bairro agora, ai, me apertei agora, né? Bairro Montanha, lá no bairro Montanha. E agora em setembro, vamos aí dar a cobertura para a festa do Grupo Só Alegria de Cruzeiro do Sul. Estaremos a partir das 10 da manhã. É, também muitas fotos, vídeos, eu e o Alemãozito. Aí estaremos aí no baile do Grupo Só Alegria no 15 de novembro, aí da picada São Gabriel, da Liga São Gabriel, né? E também depois estaremos aí no ginásio da Vila Palanque, na festa do aposentado rural. É, vamos dar uma passada por lá, levar brindes aqui da Arauto, na festa que vai movimentar a Vila Palanque, o ginásio da Vila Palanque, a festa do aposentado rural. E antes da Samsa, aí no ginásio de Palanque. 10 para as 8, Arauto.
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0: Na região dos vales, média 8,5 graus.
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0: Quer participar aqui do programa? 3793-3000. 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Bom dia.
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0: Jetzt haben wir noch mal so ein postes Spalle durch hier, ne? Pua Kirchholz. Essa é a Banda Alegre, de Itapiranga, Santa Catarina. Para os ouvintes aqui da Arauto, pela internet, da região oeste de

0: informação tem pra vocês a Banda Alegre de Itapiranga, Santa Catarina, no ritmo das bandigas. Versão música, versão de tarde, good anfinger, né? Bench, né? Muito bem, e vamos lá sobre o nosso aniversário aqui da Arauto 90,5, 8 anos. 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Light. 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

0: Domingo, agora domingo às 16h, show da Banda Magia, aí no Ipiranga da 17 de junho, na 14ª Schwalben Fest, estaremos por lá. Temperatura agora em 9 graus.
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0: A mensagem do dia chegando por aqui, hoje acompanhada pela música Não Adianta, do musical Som Livre. Preste atenção na mensagem de hoje, novamente uma bela reflexão. 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Michael Tessin, bom dia.
2: Bom dia, ouvintes da Arauto 90,5. Vamos para a mensagem desta manhã.
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2: Meus amigos, minhas amigas, a morte do cantor sertanejo Rick em um acidente de helicóptero interrompeu uma trajetória, uma carreira, uma história. E notícias assim têm uma força. Por alguns instantes, elas fazem a gente parar, não apenas para pensar em quem partiu, mas para olhar de outro jeito para quem ficou. A vida tem uma característica que na correria a gente esquece. Ela pode mudar completamente e sem pedir licença. Tudo muda. Os filhos crescem, os pais envelhecem, as pessoas chegam, as pessoas partem, os encontros viram lembranças e nós continuamos dizendo: depois eu ligo, depois eu vou, depois eu falo, depois eu tenho um tempo. Ninguém sabe o tempo que tem. Por isso, o tempo que recebemos merece ser vivido e vivido com mais presença. Eu, particularmente enquanto profissional do rádio, eu penso nisso enquanto eu ouço a canção Filha, uma das canções mais marcantes da trajetória do Rick. Uma música de pai para filha, um sentimento muito puro, verdadeiro, transformado em melodia. E existe algo muito justo e verdadeiro nesse contexto, minha gente. É muito justo e verdadeiro. Quando colocamos amor em alguma coisa, ela pode continuar falando por nós, mesmo que a nossa voz já não estiver mais presente. A música tem esse poder, a música permanece. A história permanece, um ensinamento permanece, um gesto permanece. E principalmente permanece aquilo que nós conseguimos deixar dentro de alguém. Por isso que algumas pessoas continuam presentes mesmo depois de partir. Não porque ficaram para sempre, mas porque deixaram algo que o tempo não consegue levar. Mas a minha reflexão contigo nessa manhã é recomendar que, enquanto houver tempo, não economize na tua presença. Não deixa para depois aquela conversa que talvez pode acontecer hoje. Não guarde para outra ocasião aquele carinho que você pode demonstrar. Não espera a ausência para reconhecer, elogiar, enaltecer o valor de uma pessoa e de uma presença. o tempo está passando. As circunstâncias mudam, a vida segue e ninguém recebe de volta o minuto que acabou de passar. A pergunta não é quanto tempo nós temos, é o que nós estamos fazendo com o tempo que nós temos. Uma boa resposta, penso eu, reflita comigo, caro ouvinte, é começar com uma coisinha bem simples. Estar por inteiro, onde a vida colocou você.

0: Copa Alegria e Formação. Tá aí a mensagem do dia, acompanhada pela música Não Adianta do musical Som Livre, né? Quando toca essa música, a gente pensa, a gente reflete, a gente se emociona e muitas vezes a gente não faz, né? É verdade, não é? Então a gente tem que ser realista, então tomara que essa música, essa mensagem, novamente tenha tocado o seu coração, a consciência de que as coisas não é que precisa acontecer, né? No mesmo dia, precisa acontecer hoje, mas que pelo menos você tenha em mente que as coisas precisam acontecer. Tira um tempo aí para sua família, faz as coisas acontecer e não só pensar, né? E especialmente, né? Numa hora que realmente, né? Quando não for, né? Quando não for mais possível você fazer uma coisa pela sua família, pelas pessoas que você gosta, aí você se arrependa do que não fez. Vamos lá, temos intervalo comercial, daqui a pouco mais pedidos musicais. 8:25, Arauto.
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2: 8:29, atualizando a temperatura nesse momento da faixa dos 9 graus. 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Do jeito que você sempre quis, vamos em frente até as 9 da manhã. Pouco tem notícias. No ritmo das bandinhas. Esse é o embalo do nosso Bom Dia Arauto de todas as manhãs, hein? Vamos lá! O Detona está liberado.

0: Belo tromboraço do Armando Link Banda. Armando Link Banda em que coisa? 27 para as 9, temperatura em 9 graus.
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0: Vamos lá trazendo mais notícias, mais informações por aqui com a nossa colega, a Bianca da Silva. 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Muito bem, então a Bianca daqui a pouco já chegando por aqui trazendo as informações da hora. Muito bem. É, enquanto aguardamos, vamos também convidando você a acessar o nosso portal de notícias, o nosso portal arauto.com.br. Sempre, né? Com notícias atualizadas aqui da nossa cidade, do Brasil e do mundo. portalarauto.com.br. Nosso noticiário aqui também, o Informativo Arauto, de segunda a sexta, às 11:30 da manhã. É, muito bem. Olha, a operação da Polícia Civil tem diligências aqui em Verâncio e Vale Verde. A ação coordenada pela Draco de Lajeado está relacionada aos recentes homicídios registrados no município. O helicóptero da Polícia Civil sobrevoou Lajeado. É, hoje, quinta-feira, pousou no campo da Sociedade Esportiva São Cristóvão. Verão Soares lança programação de turismo rural para a primavera. O projeto Encantos de Primavera começa no dia 4 de outubro e vai até o dia 8 de novembro. A programação reúne propriedades do interior com atividades de gastronomia, natureza, cultura, bem-estar e música. A qualquer momento temos mais notícias e informações chegando por aqui. 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Agora chegando uma rancheira bem caprichada do Darcy Brickner.

0: Arauto Alegria, informação, que bela rancheira essa, rancheira, valeu, Darcy Brickner. 23 para as 9, Arauto.
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5: 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Alô, Dulcina, que estamos pingos pela Samsa, lá na Santa Eugênia, né? Mas que capricho! Alô, Dona Iraci, do jeito que você sempre quis.
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5: Também o Ricardo Miller, tá mandando seu recado por aqui, Lavagem, João Alves, na lida, na escuta, grande abraço, obrigado, pedido a polca do Fritz, né? Mas olha aí, valeu, abraço, seu Ricardo Miller, meus amigos, também da Plástico Bom e Limpo da Harmonia. Alô, Ademir de Santa Clara, bom dia. Família Temba e do Pinheirão. Não é aquele, mas um absurdo, Ria.

0: informação, essa foi a banda e balo legal, Baquiri Perenço, na pedida, a polca do Fritz, também indo pra dona Ilse Auler de Marques e Souza, nossa grande ouvinte de Marques e Souza, completando 73 anos de vida. Parabéns, dona Ilse, filho ali, Banciara Kessuntait Fatih, tá bom? Também um abraço especial aqui pra, né, pra Ilse, aqui do grupo da Canastra, né? O grupo da Canastra, também mandando aqui a Ivene, seu Edio, o grupo da Canastra mandando os parabéns, felicitações pelo teu aniversário hoje. 11 para as 9, Arauto.
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0: Muito bem! Oito faltando.

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0: Banda Real de Nova Petrópolis. Joãozinho Wilfing, abraço meus amigos da Linha Lens, aí estaremos juntos agora no sábado, aí no 15, lá de Cruzeiro do Sul.

Real de Nova Petrópolis e tem também que pode salar pelas bandas do Marechal. Aí, seu Miguel Stein. Tolima, sai. Parabéns pelo aniversário hoje. Muita saúde, muita felicidade, hein? É o seu Miguel Stein, hein? Das Stick Hell.

Atenção, fechando o programa com duas bandas de Nova Petrópolis. Essa foi a banda América e também ouvimos a Super Banda Real, duas bandas de Nova Petrópolis. Abraço Sandra Deber de São Vitor. Forquetinha também estão na companhia sempre, se alegrando com nossa programação. Que legal. Obrigado, família Weber, aí da cidade de Forquetinha. Freunde, ficando por aqui o nosso programa. Bom dia, Arauto, na sequência, Fernando Fengra, recebendo a visita da família Templa no Pinheiral, das Isantemba do Rio, galera. Valeu! Esmonha de Fraida, se Deus quiser, estou de volta bem cedo da manhã, né? 6 da manhã já estou por aqui, animando, alegrando o seu início do dia.

0: sequência, o Fernando Fengler continua animando a sua manhã com o programa Hoje é o Dia.
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0: Começar. Paulinho Maciel.

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0: 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Um minuto faltando para as 9, Arauto.
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18: Vamos lá, começando mais um programa, o nosso Hoje é o Dia na programação da rádio. Vamos lá, gente. 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

Bom dia. Alas, good, Alas Chen. Tudo bem por aí, minha gente boa? Bom dia. Senhoras e senhores, meus amigos e amigas, está no ar mais um programa Hoje é o Dia. Hoje, quinta-feira, 24 de setembro desse 2026. É, minha gente, estamos aí no ar com mais uma edição do nosso Hoje é o Dia, nesta manhã de quinta-feira. É, minha gente, vamos lá. Vamos para mais uma jornada, né? Temos uma temperatura muito agradável em toda a nossa região. Bem fresquinho, hoje tivemos mínimas. Olha, vou te dizer, não tava de barbada, não. Nesse momento, aliás, nós temos aí uma média na casa dos 12 graus, né? Tivemos mínimas aí na casa dos 6, 7 graus nesta madrugada na nossa região, né? Entretanto, contudo, nós teremos a elevação das temperaturas conforme a gente vai se aproximando do fim de semana, né? Vai subindo a temperatura, a gente vai espantando mais uma vez o frio e que isso não signifique, né, aquelas loucuras no tempo, né? Amém, tomara. Bom, nós por aqui queremos saudar a todos que nos ouvem. Você que esteve com o Marcelo Fraia, a gente te deseja um ótimo dia, uma ótima quinta-feira, nesse 24 de setembro. Hoje, dia de número 267 do ano, a semana 39, a lua é crescente, dia do Marítimo Mundial, dia mundial também do Gorila e também dia do mototaxista. Os taxistas de moto que aqui não são tão comuns, né? Mas em grandes capitais é bem comum, então parabéns aos mototaxistas, né? Pelo seu dia. Bom, vamos trazer música aqui na nossa conversa. Começando bem com Paulinho Maciel. Choro Calado, isso aqui você conhece, a versão dos Atuais, tem outras gravações também, né?

0: Arauto Alegria, informação, fechando muito bem o nosso primeiro bloco com o Rainha Musical e o Sargentão, né? Como diz a música, quase só o mundo interessa. Ai, gente, boa, nós estamos recebendo a carinhosa visita da dona Nelly Tem, do seu Libério, né? Estão dando uma passeada aqui na rádio. Ele sempre vem, quando vem, vem com tempo e vem com umas cuca, né? Coisa que a gente nem gosta, né? É, a dona Nelly e o seu Libério trouxeram cuca, trouxeram bolo, né? Estão confraternizando com a gente, tomando um chimarrão, dando muita risada, né? Coisa boa, Nelly, Libério, abraço, eles vêm lá de Pinheiral, né? Vez em quando vem fazer uma visita pra nós aqui, sempre é muito bom. Então, obrigado pela visita, Nelly, Libério, Tangaxã. Quem mais aqui? Bom dia! Estamos na escuta, Fengler, a Luciana, o Volney, o Wagner, ali na Harmonia da Costa, né? Tão na lida, tão no trabalho, grande Luciana, grande família Schwendler, ali da Harmonia da Costa. É um bom trabalho pra vocês na lida do plástico bom e limpo, né? Isso aí. O meu amigo Leandro Kaufmann também tá aí na companhia, né, Leandrinho? Epa, deixa eu ligar aqui.
1: Se a puta for sobrar, tô aqui na escuta da Rádio Aralto, aqui no Chimarrão. E recuperando aqui, por causa.
0: Ó.
1: Ciático, tem uma coisa quando começa, né?
0: Ai,
1: se tu puder tocar pra mim, toca aí. Pode ser indústria musical, aviãozinho, oferece a música, tá na escuta da Rádio Aralto, e desejar uma quinta-feira abençoada, aliás, pra todos e pra ti.
0: Boa!
1: Parece pro amigo Ricardinho, que tá sempre na escuta da Rádio Aralto também. Pode ser que essa hora não tá escutando, que tá na lavoura. Tá bom, Fengler?
0: Tá
1: bom
0: certo.
1: Dia!
0: Valeu, abraço, Leandro! Bom dia, cara! Bom dia, bah, gostei do áudio, hein? Show de bola! Uma abençoada quinta-feira pra ti. Cuidado com o ciático aí, isso aí quando incomoda é bucha, né? Então, uma abençoada quinta-feira pra vocês aí também. Pessoal do Passo do Sobrado vai tocar o aviãozinho daqui a pouquinho, tá bom? Quem mais aqui? O Pedrinho, Pedro Antônio da Silva. E aí, Pedrinho?
2: Meus amigos da Rádio Aralto aí, de Buenos Aires. Você tá falando, é o Pedro.
0: E aí, Pedro?
2: Tem uma mulher pra minha namorada, assim, Santa Clara. Hoje vem uma festa lá em Chapadão, pra todo o pessoal que vem na festa em Chapadão. Pra vocês aí também da rádio.
0: Aí, ó, show de bola. Metade não deu pra entender, tinha muito barulho. Ô, Pedrinho. Se der, tu regrava esse áudio, tá bom? Certo? Bom dia, me manda o link das promoções, claro que sim, já vou enviar pra você. Quem mais aqui tá mandando seu alô? A dona Cláudia, e aí, Cláudia? Abraço pra ti, obrigado pela companhia, viu, Cláudia? Pessoal aí de Monte Alverne, coisa boa. Hoje à tardinha eu vou dar uma passeada lá pro Monte Alverne, viu? Então tá certo. 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
0: A Musical RC. Essa música é bonita, gente. Com participação do Tchê Barbaridade. Amar você.
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0: 9:23, Arauto.
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0: Região dos Vales, em 13 graus.
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7: Aí, bom dia pra você, obrigado pela companhia. Música bonita, você vai ouvindo por aqui.

0: pedir. Essa aqui foi pra turma lá do Passo do Sobrado. O Aviãozinho, com a Indústria Musical. Alô, Leandrinho Kaufmann. Aquele abraço pra ti, pro Ricardinho, toda a turma aí em Passo do Sobrado, sempre nos ouvindo, né? Hora de trazer a música gaúcha, a hora do mate com erva, mate Elassi, premiada no mundo e aprovada por quem mais importa, você. 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A nossa música gaúcha hoje com Os Serranos e o resto de baile.
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0: 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Você é mais que maneira de respeito. Aliás, você aqui é um bugio, né? Que bugio de respeito. Tinha na hora do mate. A marca buena, um trancão, velho fandangueiro com os serranos. É na nossa música gaúcha, da hora do mate, com a parceria de Erva Mate Lacia, nossa erva de Venâncio Aires, o mais autêntico, verdadeiro sabor do chimarrão gaúcho. Muito bem, minha gente, olha, deixa eu mandar um abraço pra Nair Posse, o pessoal de Arroio Bonito. Oi, Fengler, estamos te ouvindo aqui, Arroio Bonito, Mato Leitão. Alô, Nair, abraço pra vocês, família de amigos nossos aí, né? Tudo de bom, viu? A Leda Getzli. E aí, Leda, é Getzlin, né? Bom dia, também quero participar do sorteio. Estamos te ouvindo aqui em Boa Esperança Cruzeiro. Alô, Leda, um abraço, obrigado pela companhia. Que dia bonito, né? Oi, Fengler, bom dia. O Paulo, Roberto Paulo Lau e Gia Solange estão nos ouvindo aqui no Olavo Bilac, interior de Venâncio. Comunidade muito bonita, né? Pediu uma do San Marino, qualquer uma deles, né? É o San Marino, que é a atração do Aníver Arauto. Dia 12 de outubro a gente conta com você. Ingresso totalmente grátis, mas a gente tá pedindo pra todo mundo ajudar aí com as doações de leite, né? Serão destinados aí pra Paresp, que tá precisando bastante, né? Oi, bom dia, Fengler! Normélio de Lima mandou um selfie aqui junto com a sacaria de milho, tá na lida por lá, né, seu Normélio? É, toca a música do milionário José Rico, se for possível. E é pra todos que estão aí na escuta. E uma abençoada quinta-feira para todos nós. Estamos aqui empacotando milho, abraços. Mas olha aí que capricho, valeu, show de bola, hein? É, ele disse que o corretor enganou ele, botou em inglês em vez de Fengler, né? Eu já tinha visto isso aí. Um abraço, viu, Normélio? Uma boa lida pra você, tá aí ensacando grãos de milho, né? Sua safra tá terminando aí de embalar o seu produto. Daqui a pouco vai pra prateleira, né? Tudo de bom aí, amigo? Obrigado pela companhia. Oi, bom dia, o seu Dari. Tá aí no chimarrão com os amigos, aí na 453, tomando aquele mate, ouvindo o Arauto Grande Dari. Tá aí repouso estoque de mel hoje, né? Tudo de bom aí, chimarrão de alta qualidade, né? Positivo e operante. Oi, Fengler, aí o Veda Borges, estamos te ouvindo aqui em Harmonia da Costa. Tô participando também do sorteio, toca uma para nós aí, para mim, pro esposo Márcio Link. Uma feliz quinta-feira, né? Com certeza, com certeza. Bom, gente, vai participando. Hoje um vale compras de R$100 do Haas Supermercado, de presente para você, tá? E você se inscreve lá e responde de onde está nos ouvindo, né? Pode mandar também no WhatsApp, tá? Participa lá na plataforma de sorteios e manda pra mim no WhatsApp também, né? De onde você está nos ouvindo hoje, tá? Boa sorte! Falando em sorte, setembro do meu churrasco, amanhã é o último sorteio.
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1: 13 minutos para as 10, Arauto.
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1: Feijão dos Vales em 13 graus.
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1: 8 para as 10, bom dia. Que valsinha ainda, é o Vitória pra ativar a sala aí.
17: Essa é pra esvaziar a carteira.

0: Alto. E o sucesso do sertanejo brasileiro na sua verdadeira autenticidade com Zezé de Camargo, irmão da Lua, amigo das estrelas.
1: Show.
0: Falando nelas.
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0: 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E a nossa previsão do tempo atualizada com o Rafael Cunha. Bom dia, Rafa.
3: Muito bom dia a todos que nos acompanham. A máxima hoje chega aos 24 graus e a tendência para mais um dia ensolarado, assim como amanhã e no sábado. No entanto, no sábado da tarde em direção à noite, a chuva deve retornar à região e permanecer no domingo. Amanhã a temperatura varia entre 11 e 31 graus e no sábado, mais uma vez superando a marca dos 30 graus, a temperatura varia entre 16 e 31 graus. Com as informações do tempo, Rafael Cunha.
0: Tá certo, obrigado, Rafael. Atualizando a nossa previsão do tempo na programação Arauto pra fechar o bloco.
4: Quebrado, não
0: Banda G10.
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0: banda G10 e o Cristal Quebrado nas ondas da Arauto. Muito bem, fechando o bloco por aqui. Um clássico da G10. É, anunciando que vamos ao intervalo, tem notícia chegando, recado dos nossos patrocinadores também. Você vai participando. 37933000. Manda ver no seu recado, na sua participação, tá bom? Capricha lá, viu?
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0: Banda Modelo, a música de número 1 do Toca Mais em Instantes com Entre Tapas e Beijos.
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Agora são 10h08. A temperatura marca uma média de 15 graus na região. Direto do Portal Arauto, destaques em notícias. Caixa preta do helicóptero que levava o cantor Rick já foi recuperada. O equipamento foi localizado pelo Centro de Investigação e Prevenção de Acidentes Aeronáuticos. O helicóptero caiu em uma área rural de Corupá, na Serra Catarinense. Feira de Saúde Itinerante acontece nesse sábado na Linha Isabel. A ação será realizada a partir das 8 da manhã no Salão 13 de Maio. Moradores poderão ter acesso a serviços como atendimento médico, odontológico, vacinação, testes rápidos, exames preventivos e verificação de pressão e glicose. O atendimento é grátis. E o Grupo Arauto completa 40 anos nesta quinta-feira. A trajetória começou em 1986 em Veracruz com o jornal Veracruzense. Desde então, o grupo avançou para o rádio, portal de notícias e também plataformas digitais. O Portal Arauto também completa seus 10 anos. Né? 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
0: Toca mais no ar, edição dessa maravilhosa manhã de quinta-feira. Coisa linda de dia, né, gente? Diria o Pica-Pau, né? Que dia, que dia! Bom, nós temos um repertório bom demais para te acompanhar aqui. A música 1, Banda Modelo, mais recente lançamento do Joel, Entre Tapas e Beijos e Paz na Cama, né? Na música 2, Banda Champion, 10 a 10, o poporri daqueles, gente. Música 3, Alma Nova, Mulher 7K com um Sorriso Lindo. Na música 4, Banda 10, Boletos do Coração. Na 5, Danilo e Davi, Não Mexe nas Minhas Gavetas. E a música de número 6, para fechar muito, muito bem o nosso Toca Mais, tem Brilha Som e A Paixão Desenganada.

0: Paixão Desenganada, mas que sucesso, hein, gente? Pra fechar bem demais, o nosso Arauto Toca Mais pra você, edição desta quinta-feira, dia 24 de setembro. Que dia bonito, que dia, hein, gente? Que dia, que dia. Deixa eu ver se eu acho aqui. Deixa eu ver se eu acho aqui o pica-pau largando essa, hã?
1: Que dia, que dia. Rapaz, me sinto ótimo.
0: Aê! Abraço pro Vanderlei do Magia, que mandou aqui o seu Hermes, né? Tá com a picape carregada aí, deixa eu ver. 3, 6, 10 caixas de litrão. Ô, louco, meu. Show de bola, hein? Boa. Vamos que vamos, pressão, né? Oi, bom dia, sou a Tainara de Palanque, quero pedir Cleiton Borges, uma sola Jota. A Maria também pedindo a música do João Vitor, A Valsa dos Namorados. Essa aí é do Doce Encanto, né? Tá certo. Oi, bom dia. Marli dos Santos nos ouvindo em Linha Travessa. Bom dia, Marli. Um abração especial pra ti. Oi, bom dia, Fengler. Estamos te ouvindo. Gostaria de pedir a música Ela Sente Saudades. Ela me ligou por telefone, ela chorou. Ah, boa, boa, boa pedida. Deixa eu ver quem mandou aqui. Deixa eu ver se eu acho o nome, José, né? José, final do telefone 4804. Bah, vou ter que achar essa aí, vou separar pra ti, tá bom? Quem mais? Bom dia! Reserva do Arvoredo. Pessoal na obra lá na linha, João Alves. Que tal, hein, seu Brute? E aí, Jonas? Como é que tá a obra aí, cara? Hã? Tudo certo? Como é que vocês estão no Arvoredo aí? Show de bola, hein? Me manda imagens aí da obra, eu quero ver com que pé que anda isso aí. Vamos com tudo. Quem mais aqui? Deixa eu mandar um abraço especial pra mãe aí do nosso ouvinte, nosso colega, o Dudu, né? Grande do Dudu Chu. A Sônia. Sônia, querida, ela visitou a rádio mais cedo, nos trouxe um agrado também. Dessa vez eu não perdi tempo, viu, Sônia? Pode ficar tranquila. E quando quiser repetir a dose, sempre bem-vindo.
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0: Vem aí, Gabriel Expresso. E a regravação. Primeiro baile, ex-amor e risca-faca com Cleiton Borges.
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0: No relógio 10h33, Arauto.
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0: Região, 15 graus.
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0: o sucesso de Gino e Gelo na pedida da programação. Ela chorou de amor antes da notícia boa.
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0: E depois de atender a pedidos do ouvinte, vamos a nosso quadro Notícia Boa da Arauto com Loja 7. 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Notícia boa é: Venâncio Aires lança programação de turismo rural para a primavera. O projeto Encantos de Primavera começa em 4 de outubro e vai até o dia 8 de novembro. A programação reúne

propriedades do interior com atividades de gastronomia, natureza, cultura, bem-estar e música. Então, aproveite esse repertório de programação para turismo rural a partir do dia 4 de outubro, vai até 8 de novembro. Notícia boa da Arauto. A gente fecha o bloco com Arte Bis, a nova versão.

0: alegria e informação. Tá aí, gente, fechando o bloco. Banda, a nova banda Artemis. Com Loucuras de Amor. Que sucesso, hein? Que música, gente. Bom, 11 minutos nos separam das 11 horas da manhã. Quinta-feira linda vai se apresentando por aí. Dia muito bonito, céu azul. Algumas nuvens só para enfeitar o nosso céu, né? Nós temos agora uma temperatura que já pula para 16 graus. Alguns lugares puxam à frente, como Monte Alverne, já nos 17,4. Temos a região aí da Santa Emília ainda nos 16. Região de Linha Rio Grande, Venâncio, 15,8. Região central aqui da nossa cidade ainda nos 16. E por aí vai, né? Em Santa Cruz do Sul já tem lugar marcando quase 19 graus. Né? A gente tem aí essa previsão de aumento na temperatura. Um aumento significativo. A Linha Paredão, Venâncio Aires, lá nas alturas já tem estação marcando 20 graus, né? Então, pra quem saiu lá do 6-7 hoje, tá indo rápido, né? Pois bem, nesse ritmo aí a gente vai facilmente lá pra máxima do dia, lá próximo já dos 27, 28 graus, né? Certo? Bom, o Valdemir de Bom Retiro, alô Valdemir, bom dia! Tá no fogão a lenha, tomando aquele chimarrão, fazendo um rango pra nós, toca aí banda Millennium, A Luz do Amor pra todos na escuta, é nova deles, né? Acho que sim, valeu Valdemir, um abraço, boa lida aí, uma boa produção do rango aí do meio-dia, né? Bom dia, Fernando, estou te ouvindo aqui, Imigrante, a Marli Valbrink, manda a música bem animada para nossa filha Josiane Endler, que hoje está de aniversário, completando 34 anos, alô Josi Endler! Parabéns, viu? Quem deseja são os pais, a Marli, o seu Mar Endler, e também do filho Patrick. Tá certo? Muito bem, muito bem. Grande Marli, grande. Seu Mar, também o Patrick, parabenizando então a Josi. Quem mais aqui? Bom dia dele, que dele, cortando a grama aqui. Bora agora, vou pras panelas, tá certo? Leva Arauto pra tudo quanto é canto, né? Esse aí é o nosso ouvinte, o Leandrinho Kaufmann, lá de Passo do Sobrado. Mais um recado aqui antes do intervalo. O seu Brixius, tá acelerando lá nos altos da linha Monte Alverne. Que é que tá aprontando? Deixa eu ver o que tá ligado. Ih, rapaz, tá espalhando perfume lá no campo, né? Valeu, Cristiano, uma boa lida aí, viu? Acelera esse trator aí, ô Cristiano. Tu já sabe, né? 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
3: Hora certa, 5 para as 11, Arauto.
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3: Região dos Vales em 16 graus.
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0: pouco com a Alma Latina, nada mudou, hein? 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Em instantes tem os atuais com Mississippi.
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0: Hora certa, 11:09, Arauto.
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3: Tá na hora de ouvir eles, atração do Aniversário. Será a segunda atração, hein? A segunda banda que vai subir no palco do Aniversário Show Arauto no 12 de outubro.

0: junto, alegria, informação. Tá aí, Banda Ébano, será? Fechando a nossa programação aqui com a Banda Ébano, o mais recente lançamento, né? Com a voz da Renata Paz, uma voz incrível, doce, doce, cantadora, a voz da Renata, né? Bom, gente, olha, nós temos aqui então o nosso sorteio pela frente, um vale rancho de R$100 né, do Raça Supermercado. Todos os ouvintes, eu acho que estavam nos ouvindo, participaram, porque são centenas e centenas e centenas de pessoas que participaram, né, mandaram sua resposta, né, se inscreveram lá nessa belíssima campanha que a gente fez nesta manhã. Tivemos ouvintes de dentro do carro, de dentro de casa, em Pinheiral, em Linha Saraiva, Linha Erval, no trabalho, enfim, Linha Santa Cruz, muita gente direto do sítio, na casa dos clientes. Olha, foi muito bom ver todas as respostas que o pessoal mandou aqui, né? De onde estão nos ouvindo, até de Linha Cipó, de Santa Cruz do Sul, de Cruzeiro, de Lajeado, Renan Soares, então, nem se fala, toda a nossa região aqui, né? Bom demais ver todas as participações, te conhece quem leva o nosso Vale Rancho.
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0: E quem tá se dando bem, vai se dar bem ainda mais, né? Com esse presentão da Arauto. Final do telefone, número. Vamos lá. O sistema chega a estar pesado de tanta participação, né? Final do telefone, tá aqui agora, vamos lá. 3977, parabéns, Ed Saraiva, é isso? Parabéns, Liane Stum, você ganhou! Parabéns, Liane! Liane Stum, Linha Saraiva, interior de Venâncio, Santa Cruz, aquela região lá, né? Parabéns, Liane! Hoje é o dia terminou, a gente volta com Hoje é o Dia amanhã às 9. E na sequência agora temos o informativo Aral.

0: 11:28, Arauto.
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0: 11:32, temperatura em 17 graus. Está no ar nossa edição de hoje do Informativo Arauto. 24 de setembro de 2026, tempo bom em toda a nossa região dos vales. A partir de agora, o essencial da informação antes do meio-dia. A apresentação de Fernando Fengler, roteiro de Bianca da Silva. Uma produção do Departamento de Jornalismo do Grupo Arauto de Comunicação. Nesta edição, você vai conferir. Cheque de R$100 mil foi apontado como uma das formas de encobrir fraude em associação de Venâncio Aires. RS Qualificação Recomeçar forma 86 profissionais em Venâncio Aires. Projeto de hidroginástica para idosos oferece vagas gratuitas em Venâncio. Essas e demais informações, também com o programa Mato Leitão em destaque no segundo bloco, você acompanha a partir de agora.
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0: E a nossa primeira informação, um cheque de R$100 mil foi apontado como uma das formas de encobrir fraude em associação. pai de uma das indicadas auxiliava com recursos financeiros. Repórter Carolina Almeida chega agora com a nossa primeira notícia do informativo e explica como acontecia este esquema.
8: Concluído pela Polícia Civil e remetido ao Judiciário, o chamado caso Asmuva, que investigou irregularidades financeiras com movimentações que ultrapassaram R$2 milhões na Associação dos Servidores Municipais de Venâncio Aires, segue repercutindo. A reportagem da Arauto News apurou detalhes sobre os crimes que duas mulheres e três homens foram indiciados. Outro fato citado no inquérito envolve um cheque entregue em um supermercado de Venâncio Aires. Conforme a investigação, após apresentar um cheque inválido, o pai de uma das investigadas teria ido até o estabelecimento e entregue um novo cheque, no valor de R$100 mil, de sua titularidade, que posteriormente foi compensado. Segundo a Polícia Civil, a entrega do segundo cheque teria servido para encobrir a irregularidade inicial e evitar que a fraude fosse descoberta. O inquérito aponta ainda que o pai teria prestado apoio financeiro à filha em outras ocasiões, através de cheques, recursos e transferências. Dessa forma, estaria contribuindo na avaliação da investigação para a continuidade da operação fraudulenta. Tanto o pai como a filha foram indiciados. Por enquanto, todos os acusados estão em liberdade e os nomes deles estão sendo mantidos em absoluto sigilo. Com a conclusão do inquérito, a Polícia Civil remeteu o procedimento ao Poder Judiciário. Ao todo, 5 pessoas foram indiciadas por crimes como organização criminosa, estelionato e violação de sigilo fiscal, conforme a participação atribuída a cada investigado. A apuração reuniu depoimentos, mensagens, documentos e registros financeiros, que, segundo a Polícia Civil, ajudaram a esclarecer a dinâmica das operações e a participação dos envolvidos. O caso agora segue para as próximas etapas previstas no processo judicial.
0: Ok, obrigado, Carolina Almeida. 11:35. Seguimos com o nosso informativo Arauto com a parceria de Corsan, Nossa Natureza, Movimento Rio Grande. 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E o programa RS Qualificação Recomeçar forma 86 profissionais em Venâncio Aires. 11 cursos de diversas áreas foram oferecidos na capital do chimarrão. A Pietra Franco é quem chega e comenta.
9: Aprender uma nova profissão, aperfeiçoar conhecimentos e estar mais preparado para o mercado de trabalho. Foi esse o caminho percorrido pelos participantes do RS Qualificação Recomeçar em Venâncio Aires, que encerrou sua edição no município com 86 pessoas aprovadas. O programa foi realizado pela Secretaria Municipal de Desenvolvimento Econômico, Trabalho e Turismo, em parceria com o SENAI, com recursos oriundos do Governo do Estado. A iniciativa ofereceu formação gratuita em diferentes áreas, aproximando os participantes de conhecimentos que podem ser aplicados diretamente no dia a dia do profissional. Ao todo, foram realizadas 7 turmas a partir da oferta de 11 cursos voltados a áreas como indústria, tecnologia, gestão e operação de máquinas. Entre as formações estiveram operação de retroescavadeira, soldagem de tubos de aço carbono pelo processo MAG, montagem e reparação de circuitos elétricos residenciais, gestão de pessoas e equipes, pilotagem e legislação para voo com drone, preparação e operação de torno CNC e leitura e interpretação de desenho técnico mecânico e metrologia. Ao todo, foram registradas 164 inscrições para 180 vagas inicialmente disponibilizadas para o público-alvo do programa. Após 3 prorrogações das chamadas de alunos, a possibilidade de inscrição também foi ampliada. Nas turmas realizadas, foram registrados 139 participantes. Destes, 86 foram aprovados, 44 desistiram e 9 foram reprovados. Considerando os participantes cujos registros não foram cancelados, o índice de aprovação foi de quase 62%. Entre aqueles que chegaram à etapa final de avaliação, o percentual de aprovação alcançou quase 91%. O perfil dos inscritos demonstra que a iniciativa alcançou pessoas em diferentes momentos de suas trajetórias profissionais. Dos 164 registros, 80 correspondiam às pessoas empregadas e 73 a desempregadas. Os demais participantes declararam-se autônomos, freelancers ou subocupados. Em relação ao gênero, foram 114 homens, correspondendo a quase 70% das inscrições, e 50 mulheres, representando cerca de 30%. A mobilização para o programa envolveu divulgação nos canais oficiais do município, imprensa local e regional e ações de busca ativa junto ao público prioritário, com apoio da rede socioassistencial, Cadastro Único, Programa Bolsa Família e agência FGTA Cine. Para o secretário municipal de Desenvolvimento Econômico, Trabalho e Turismo, Marcos Daniel Hittmann, a iniciativa reforça a importância das parcerias para ampliar o acesso à qualificação. Da redação, Pietra Franco.
0: Certo, obrigado, Pietra. Nos atualizando com relação ao RS Qualificação Recomeçar. Formou 86 profissionais em Venâncio Aires. 21 minutos para o meio-dia. Nós seguimos com o nosso informativo Arauto, trazendo agora a nossa previsão do tempo. 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Vamos lá também com Rafael Cunha, chegando aqui atualizando a previsão. Bom dia.
10: Muito bom dia a todos que nos acompanham. O dia começou com influência da nebulosidade na região da Serração, mas aos poucos o sol foi ganhando força. Hoje a máxima chega aos 24 graus e o sol deve se manter até sábado. No sábado com um pouco mais de nebulosidade, porque a chuva chega da tarde em direção à noite. Amanhã a temperatura varia entre 11 e 31 graus e no sábado entre 15 e 30 graus na região. Com as informações do tempo, Rafael Cunha.
0: Certo, obrigado, Rafael, atualizando a previsão.
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0: 20 para o meio-dia. 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

0: à saúde através da hidroginástica, iniciativa voltada à promoção da saúde, do bem-estar e da qualidade de vida de pessoas da terceira idade em Venâncio Aires. Ao todo, 30 participantes serão atendidos gratuitamente durante 10 meses, divididos em duas turmas de 15 pessoas. As atividades acontecem às terças e às quintas-feiras, às 14 horas, nas dependências do Clube de Leituras. A iniciativa é viabilizada graças à emenda parlamentar destinada pela vereadora Sandra Silberschlag. A aula inaugural contou com a presença do presidente do Clube de Leituras, Telmo Kisch, e da secretária municipal de Habitação e Desenvolvimento Social, Claidir Kerkhoff, que acompanharam o início das atividades e recepcionaram os participantes. As vagas são gerenciadas pela Secretaria Municipal de Habitação e Desenvolvimento Social de Venâncio Aires. Pessoas interessadas em participar devem procurar diretamente a pasta para obter informações sobre a disponibilidade e encaminhamento. Com duração prevista de 10 meses, o projeto busca incentivar a prática regular de atividades físicas e proporcionar momentos de convivência, integração e cuidado com a qualidade de vida da população idosa.
1: Ok, obrigado, Bianca da Silva. 17 para o meio-dia. Em instantes, no próximo bloco do Informativo Arauto, você confere. Programa Mato Leitão em Destaque, direto da Cidade das Orquídeas com René Rupenthal e programa Igreja em Missão. 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
0: Muito bem, nosso Informativo Arauto no seu segundo bloco com o oferecimento de Organização Kist, Supermercado do Gringo, Grupo GS, Ópticas Terra do Mate e Corsan. Vamos agora para a Cidade das Orquídeas. É o programa Mato Leitão em Destaque.
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2: Olá, muito bom dia. Está começando aqui na Arauto FM mais uma edição do Boletim Mato Leitão em Destaque. Hoje, dia 24 de setembro, as principais informações. Encontro de idosos. O Encontro Municipal de Idosos, que acontece anualmente, está confirmado para o próximo dia 1º de outubro no Ginásio de Esportes do União, na Boa Esperança Alta. A promoção é da Associação de Idosos com apoio da Prefeitura de Mato Leitão. O evento vai ter diversas atrações, como culto ecumênico, palestra, almoço e baile com musical Schuster. Campeonato Municipal Feminino Bolão de Mesa. A terceira rodada está confirmada para este sábado à tarde no Salão da Comunidade Evangélica, organização do grupo Sempre Amigas. Atleta em nono lugar no GEPS. O atleta e aluno da Escola Santo Antônio de Pádua, Eric dos Santos da Silva, conseguiu um resultado histórico nos Jogos Escolares Brasileiros GEPS 2026. Ele finalizou a sua prova na posição de número 9 na classificação geral. Os Jogos Escolares Brasileiros aconteceram em Brasília e o atleta de Mato Leitão disputou as provas no final de semana passado, na categoria sub-14. Eric foi o único gaúcho em sua prova, que reuniu um total de 28 atletas de todo o país. Este é o segundo ano consecutivo que um atleta de Mato Leitão participa da competição nacional, contando com o apoio da prefeitura. Audiência pública. Prefeitura marcou para hoje, dia 24, audiência pública de discussão da Lei de Diretrizes Orçamentárias LDO, exercício 2027. O encontro aberto a todos os interessados inicia às 8 horas no auditório do Centro Administrativo. A LDO define as metas e prioridades do governo municipal para o próximo ano. Todos estão convidados. Prestação de contas do asfalto Arroio Bonito. Na semana passada, a prefeitura reuniu moradores de Arroio Bonito para apresentar a prestação de contas da pavimentação na Estrada Geral Arroio Bonito. As obras, numa extensão de 1,6 quilômetro, ligando o perímetro urbano até proximidades do ginásio Bonitão, ocorreram no ano passado e foram executadas pela empresa Coesul Construtora. O investimento total chegou a R$2.300.000. Atenção, retirada do Vale Incentivo. Os agricultores que ainda não efetuaram a retirada do Vale Incentivo 2026 devem ficar atentos para o prazo final, último dia para solicitar o benefício na Secretaria da Agricultura é 30 de setembro, próxima quarta-feira. É importante para os agricultores não perderem o prazo para a retirada do Vale Incentivo até o dia 30 de setembro. Terceira idade. Os grupos da terceira idade terão um evento neste sábado à tarde, dia 26, em São Gabriel, Cruzeiro do Sul. Inscrições com o presidente Lemar Weber pelo telefone 99809-2208. Resultados do Municipal de Bocha Veterano, sexta rodada, São José 3, da Suécia 0, time da Gabi 3, São João B 0, São João A 3, Guido 0 e União 0, Cancha dos Dresch 3. Próxima rodada, sábado, dia 26. Os seguintes confrontos: São José contra São João A, time da Gabi contra União, a Suécia contra a Cancha dos Dresch, São João B contra a equipe do Guido. E a última informação desta semana: Copinha Futsal começa nesta sexta-feira, dia 25. A Secretaria Municipal da Educação confirmou a primeira rodada e abertura da Copinha Futsal temporada 2026 para amanhã, dia 25, no ginásio da CIUB. Estão inscritas 3 equipes na categoria feminino, 3 na sub-10, 4 na sub-13 e 5 na categoria sub-16. A competição envolve alunos que frequentam as escolas do município, competição que acontece todos os anos com a organização da Secretaria da Educação. Os jogos da primeira rodada, confirmando, vão começar às 19 horas na CIUB, todos convidados. Esse foi o Boletim Mato Leitão em Destaque. Fique ligado aqui na Arauto e acompanhe tudo que acontece em Mato Leitão. Próximo programa, dia 1º de outubro, neste mesmo horário. Muito bom dia.
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0: Ok, obrigado, Renê Rupental. Mato Leitão em Destaque, com os grandes destaques, as boas notícias aí de Mato Leitão. Para encerrar agora, chegando Igreja em Missão.
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3: Irmãos e irmãs, paz e alegria. A Igreja em Missão chega em sua companhia na voz do Padre Zeno. Chuva e enchente fazem parte do nosso viver neste momento, agora, neste mês. Saúde e doença estão no viver dos humanos. Entender e não entender se manifestam na vida das pessoas. Vamos agora ouvir o evangelho da liturgia de hoje. Os discípulos aproximaram-se e disseram a Jesus: "Por que tu falas ao povo em parábolas?" E Jesus respondeu: "Porque a vós foi dado o conhecimento dos mistérios do reino dos céus, mas a eles não é dado. É por isso que eu lhes falo em parábolas, porque olhando eles não veem, ouvindo não escutam, nem compreendem. Deste modo se cumpre neles a profecia de Isaías: havereis de ouvir sem nada entender, havereis de olhar sem nada ver. Porque o coração deste povo se tornou insensível. Eles ouviram com má fé e fecharam seus olhos, para não ver com os olhos, nem ouvir com os ouvidos, nem compreender com o coração, de modo que se convertam e eu os cure. Felizes sois vós, porque vossos olhos veem, vossos ouvidos ouvem. Em verdade vos digo, muitos profetas e justos desejaram ver o que vedes e não viram, desejaram ouvir o que ouvis e não ouviram." Bela mensagem de Jesus neste evangelho. Os outros, no fundo, os que não reconheceram Jesus na concretização da esperança messiânica de Israel, não se aproximam de Jesus, não seguem Jesus, não falam com Jesus, embora falem dele, e por isso não escutam a sua voz. A graça não pôde entrar no seu coração para que eles pudessem entrar no mistério do Filho de Deus. A situação deles é até pior. Não só não estão com ele, essa atitude seria até elogiável, mas contra ele. Vamos ficar com nosso Senhor Jesus Cristo. Sempre é o melhor caminho. Com ele, devemos ouvir, escutar hoje, lendo a Bíblia e também frequentando o sacramento. Deus abençoe a todos. Boa tarde. Louvado seja nosso Senhor Jesus Cristo.
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0: Assim concluímos mais uma edição do Informativo. Apresentação: Fernando Fengler. Produção do Departamento de Jornalismo do Grupo Arauto de Comunicação. Seus 40 anos de história. Próxima edição amanhã, sexta-feira, a partir das 11:30. A seguir, programa político gratuito obrigatório. E depois, sequência de clássicos com Marcos Cardoso. Obrigado pela sua audiência e até amanhã.
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47: Bora lá, começando sequência de clássicos, quinta-feira, dia 24 de setembro, e a força é da Casa do Agricultor. 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

É, e o Sequência de Clássicos começando. Muito boa tarde pra você. Obrigado pela tua companhia, hein? Começando mais um Sequência. Marcos Cardoso está contigo até uma hora da tarde com aquelas músicas que continuam fazendo sucesso, né? Esse é o principal intuito aqui do Sequência, te fazer aquela boa companhia no início de tarde, no teu descanso, no teu intervalo, pra ti que tá no trânsito. Obrigado pela carona também e trazendo aquelas músicas que fizeram muito sucesso e que continuam aí, né? Na boca do povo, né? Música boa, é isso aí, música boa e a tua companhia. Agora a temperatura em 20 graus, começando a tarde de quinta-feira, abençoada. Muito obrigado pela tua participação. Desde já o telefone tá liberado, 3793-3000. Hoje, dia mundial aí, dia mundial marítimo, né? Também dia do mototaxista. Então, alô, turma aí das mototáxis. É o pessoal aí que tá na lida. É, vamos juntos. Começando assim, ó. Flor da Serra, Olhos de Anjo, Flor da Serra aí com novidades, né? É, novo vocalista. Um abraço aí pra turma. Simbora! Olhos de Anjo.

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0: 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Agora 12:01. 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
0: Região dos Vales, 20 graus.
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0: mais música boa aqui no teu intervalo, é na tua companhia aqui do Sequência de Clássicos. É Arauto, não tem jeito, hein? 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
0: E amiga.com, passarela pra abrir mais um bloco de sucessos. É aqui na tua programação, hein? 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

0: Arauto Alegria Informação, é Chico Rei Paraná e o Leão Domado para fechar mais um bloco musical aqui no Sequência. 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
0: Eles que estão confirmados no Aniver Show da Arauto, hein? Os Atos.

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1: 10 para uma da tarde, Arauto.
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1: Região dos Vales, 20 graus.
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1: 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Bora pra mais música? É aqui na Arauto 90,5, sequência de clássicos. 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
1: E os atuais, hein? É dia 12 de outubro, lá no ginásio do Luizão Santa Emília, Aniver Show Arauto, 8 anos, hein? 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Grande festa, não perca.

para fechar a sequência de clássicos desta quinta-feira. Pois bem, quinta-feira à tarde, tá bonito, né? Um sol, céuzinho azul, temperatura agradável, e a gente vai fechando o programa, tá chegando aí o Boa Tarde Show. Eu volto amanhã ao meio-dia aí para te fazer companhia na sexta-feira abençoada, hein? Que coisa maravilhosa, ótima tarde para você. Valeu, até mais.

0: pontualmente 1 da tarde, Arauto.
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Tag, mein Freunde! Muito boa tarde! Iniciando mais um Boa Tarde Show aqui pela Arauto 90,5 de Venâncio Aires. 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Procura lá Arauto FM 90,5 de Venâncio Aires e em qualquer lugar do mundo onde tenha internet. Você fica na nossa companhia, você fica na nossa sintonia. Mais uma tarde bela, é direct so hang a né? Wat eine schöne Mittag, né? Que tarde bonita que está iniciando nesta quinta-feira, dia 24 de setembro de 2026. Temperatura de 21 graus e 4 décimos aqui no centro de Venâncio Aires. E por aqui meu chimarrão já está pronto, né? Antes de começar o programa já fiz um chimarrão do aí. É, vida, é o tanditarra assado, né? Heid is es net for schwein, schraba, que heid is kein Witram for schlata, que este ross geht vor. Aí o chimarrão é mais leve hoje. Mas iniciando nosso programa com aquele chimarrão, e você que está nos ouvindo, tá sozinho escutando rádio, tem mais alguém com você? Turma que já tá no trabalho, muitos dos nossos amigos nas obras, né? Uma hora é hora do pega já, né? Já começa a lida da tarde. Então, um bom trabalho para você que tá trabalhando, um bom descanso para quem ainda está descansando, vai trabalhar depois ou tá com um dia de folga, por que não, né? Temos que aproveitar quando dá, quando pode, né? Nem sempre isso é possível, mas quando surge oportunidade, a gente tem que aproveitar, dar um tempo para nós mesmos, né? Por um selva, né? E você participa através do 3793-3000. Trai Siba, não entrai, trai Thousand é o nosso WhatsApp pra você mandar aquele abraço. Se tá curtindo o sol, hoje dá pra quase lagartear, né? Quase dá pra lagartear. Tá um pouquinho quente já, mas hoje amanhã tava mais friozinho em toda a região. Mas tá agradável, vamos dizer, a nossa tarde aqui. E claro, querendo ser essa boa companhia, uma companhia alegre, Metfield Music to here. 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Você é nosso convidado. 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

0: Alegria, informação, Banda Fritz 4 e a rancheira Uba in mein Roskel, das ist schon zugefällig. 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Nur ein gescheiter Betock mit ein paar gescheiter Bulliger, ne? 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Assim a gente começa o nosso programa nesta tarde de quinta-feira. Ei, Maluz, te rima, fro. Mandar um abraço aqui, nosso amigo Darcy, lá do Bonfim, lá do Cruzeiro, né? Sempre na companhia, sempre na audiência, nosso amigo, pedindo música aqui na Hora do Mate. Depois vamos separar uma aqui, ó, dos Monarcas, especial pro nosso amigo Darcy Macri, lá do Bonfim, lá de Cruzeiro do Sul, na companhia. Pedindo música aqui também, trabalhando a turma. Olha só, falei das obras, né? Boa tarde, Alemãozito. Escuta do programa aqui em Linhas, Bom Alves, no Reserva do Arvoredo, na obra Odair Paulo Broni. E se puder, toca Alice dos Atuais, mas com certeza vamos trazer música dos Reis do Baile dos Atuais aqui. Mais uma presença confirmada, né? E nosso programa sempre recheado com esses grandes sucessos e músicas sempre muito pedidas dos nossos ouvintes, das atrações aí dos 8 anos do aniversário do Anivershow da Arauto, né? Dia 12 de outubro. Vai conferir ao vivo, né? Os Atuais no palco. Vou trazer daqui a pouquinho a música pra vocês. Grande abraço aí, um bom trabalho, amigos. Boa tarde, na escuta, como sempre, ótimas músicas, ótimo programa. Aqui só da Arauto, que queria ganhar uma camiseta da Arauto para usar aqui em Estrela, nosso amigo Paulo César de Melo. Grande abraço, meu amigo. 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
0: Na região dos vales, 22 graus.
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E chegando então música dos reis do baile. Os atuais e vai especial a turma lá de linha João Alves na reserva da Vareira, hein? Eu sei. Agora a obra vai a milhão, né? E as quistas no ar.

0: muita alegria, informação, os liderais e a felicidade, recordando aqui no nosso Boa Tarde Show. E agora aquele momento especial pra turma que tá no chimarrão ainda, tá tomando seu verde, são cuda crina, a tringa fodemida, cuda anfanga, né? 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E vamos a nossa hora do mate.
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0: E esse shot é bonito por demais, hein? Os Monarcas e o Sistema Antigo. Vai especial nosso amigo Darcy, lá do bairro Bonfim, lá de Cruzeiro do Sul. Aquele abraço.

0: muita alegria, informação, nossa hora do mate. Esse bonito shot, hein? Sistema antigo. Eira, eira, boi. E por aqui vamos seguindo nossa programação, mandando um abraço aqui, pessoal da Chafariz Poços Artesianos. Alô, Bruna, alô, equipe da Chafariz Poços. É, a turma tá na escuta, uma parte da empresa está na escuta lá em Lajeado, né? E os meninos estão aqui em Venâncio Aires, na linha Erval, numa execução, né? De um baita serviço. Então, um grande abraço pra vocês aí, pessoal, nossos amigos também e clientes da Chafariz Poços. É, aquele abraço, pedindo música aqui do Max e Lucas. É, depois já vamos trazer aqui um dobrado dos futuristas interpretado por Max e Lucas. É, no bandonhão pra gente recordar. Grande abraço, Bruna, tudo de bom aí pra vocês, pessoal da Chafariz Poços. E olha só, olha só, não, escutem só, né? Nós estamos na rádio. Visita especial das meninas aqui da Arauto. Antes eu estava comentando com o seu Paulo César de Mello sobre uma promoção lá nas redes sociais para ver quem vai levar esta camiseta. Aí eu já trouxe a turma do marketing para explicar isso aqui, até quando dá para participar e como faço para participar. Boa tarde, Daia. Boa tarde, Vitória. Que legal vocês no programa aqui, hein?
1: Boa tarde, Alemãozito. Boa tarde, os ouvintes. Boa tarde, Alemãozito. E boa tarde pra quem tá na escuta.
0: É, e como é que tá o chimarrão? Fui eu que fiz o chimarrão ao vivo, tá? Vou perguntar, vou me arriscar, né?
1: É pra mentir ou é pra falar a verdade?
0: Meu Deus, me quebrou agora. Já me quebraram. Diz que tá bom.
1: Tá, tá bom. A erva faz a diferença.
0: Bah, que baita incentivo, né? Mas tudo certo. Falando em redes sociais, ontem a gente fez uma brincadeira, nem sei como é que se chama essa brincadeira ontem.
1: Cara, eu acho que a gente era umas barata tonta caminhando pra lá e pra cá, né?
0: Eu também acho, é a brincadeira da barata tonta, pessoal, né? Tava eu, Alemãozito, o Eduardo e a Daia.

0: Isso aí.
1: Pra mostrar com quem estava a camiseta.
0: Com quem será?
1: Então, pessoal, podem participar à vontade ainda amanhã, sexta-feira, depois das 3. Então vai ser feito esse sorteio pra quem adivinhar com quem está a camiseta.
0: Isso.
1: Mas de preferência a gente pede, né, pra falar uma vez, né?
0: Isso.
1: Comente uma vez por pessoa, né?
0: É, só vai estar tá valendo uma vez.
1: Uma vez,
0: é.
1: A primeira participação que encontrar, não adianta botar os três nomes na sequência, vamos
0: isso.
1: dizer assim, né? A primeira vai valer, né? O primeiro palpite vai valer. A ideia é de brincar e assim vai ter muito mais brincadeiras ainda, né?
0: É, a Vitória que tá responsável por isso, né? Ela tá separando os nomes, todo mundo que acertou o nome certo, né? Que tá com a camiseta vai tá entrando no sorteio daí.
1: Certo, então!
0: Tanto no Facebook e no Instagram.
1: Instagram.
0: Daí. É, os dois juntos a gente vai juntar.
1: Só comentar o nomezinho de com quem você acha que ficou a camiseta, com qual sacola, né?
0: Isso, e já tem muitas participações.
1: Legal, essas brincadeiras legais são divertidas, né?
0: Isso aí.
1: A gente se diverte e diverte nossos ouvintes, nossos telespectadores também, né? Coisas simples, mas que trazem alegria.
0: Exatamente.
1: Certo então, meninas? Já que eu fiz um bom chimarrão, né? Uma ótima tarde aí pra vocês.
0: Igualmente.
1: Certo então, pessoal, a turma quiser participar, então entra lá nas redes sociais da Arauto 90,5 e comenta com quem está esta camiseta. Vamos aqui tocar um áudio ainda também, a turma que vai interagindo. Meu amigo Prego, como é que vai o amigo, a turma lá da Bela Vista?
2: Boa tarde, Alemãocito. Eu tô aqui trabalhando aqui em Mato Leitão, bota uma música boa ali pra nós. Comecei uma obra hoje manhã aqui na casa da minha filha, aqui em Mato Leitão. E o Arauto tá tocando bem aqui.
1: Mas, meu amigo Prego, grande abraço aí pra você, bom trabalho, a turma das obras, né? E falando em promoção também, né? Fique agora aí com essa chamada e esse convite especial, dá tempo pra você participar. 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
1: 12 para as duas, Arauto.
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3: Na região dos Vales, 23 graus.
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jeito que você sempre quis. Nosso amigo da Chafariz Poços Artesianos, Maxi Lucas e o dobrado dos futuristas. Madara Yuxa da Barbetson

0: Arauto, alegria e informação. Mais um medley, é baile do Fritz, é lançamento, é novidade da banda 0800. É, você já ouve aqui na Arauto, né? E hoje lançamento nas plataformas aí digitais também da banda 0800, você confere no YouTube. E assim a gente vai finalizando a nossa primeira hora, agradecendo sempre a companhia e audiência de cada um de vocês e desejando que seja uma tarde maravilhosa para todos nós, sintonizado aqui. 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

2:07. Temperatura em Venâncio Aires e região em 22 graus. Direto do Portal Arauto, os destaques em notícias. Três pessoas foram presas em Vale Verde durante a Operação Nocaute. A ação da Draco de Lajeado ocorreu nesta quinta-feira e investigam uma facção ligada a homicídios e tráfico. Foram apreendidos um revólver calibre 38 e munições. Mato Leitão realiza hoje audiência pública para discutir a Lei de Diretrizes Orçamentárias 2027. O documento define as metas e prioridades da prefeitura para o próximo ano. O encontro começa às 18 horas no auditório do Centro Administrativo e é aberto à comunidade. Feira da Agricultura Familiar da 41ª Oktoberfest terá empreendimentos de 29 cidades gaúchas. O espaço com 40 expositores vai reunir produtos coloniais como queijos, embutidos, pães, doces e bebidas. A festa ocorre em Santa Cruz do Sul, de 8 a 25 de outubro. 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

Cris, tem uma voz do jeito que você sempre quis. Iniciando a nossa segunda hora, a banda tropical e a polca do Trost. Daqui a pouquinho já tem agenda. E onde é que a gente vai se encontrar no final de semana, hein? Tem evento na região, é claro, aqui com a Arauto.

0: muita alegria, informação, música, o Schuster, Andy Xenaval, Zé Espila do Rio, né? E a linda fazenda, e agora vamos pra nossa Agenda Arauto.
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0: 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Terceira idade em festa, ginásio 15 de novembro de São Gabriel, Cruzeiro do Sul. Baile do grupo Só Alegria. Presença da equipe Arauto recepcionando os grupos. A animação musical Festigma. Também no sábado, sabadão, no Clube Star Show, início às 14 horas. A animação pela primeira vez, Triozito, mais DJ da casa e também Rangel Marques. Ingresso ao valor de R$10. Após as 16 horas, o ingresso ao valor de R$15. Já no domingo, domingão, né? 14ª Schwalbenfest, Salão Ipiranga, linha 17 de junho. Pela manhã, roleta da sorte e apresentações. 11:30, almoço com 3 tipos de carne, ao valor de R$40. 13 horas, 13h, musical Ritmo Certo, de Schwalben, e também magia musical para encerrar essa baita festa. Também no domingo, quermesse na sede comunitária em Justo Rangel, Santa Cruz do Sul. Meio dia almoço com 3 tipos de carne servidas nas mesas ao valor de R$45. 14 horas, 14h, Nene e Companhia. E na sequência tem Banda Sete Elos. 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E claro, a gente se encontra pelo menos em uma dessas festas por aí.
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0: E pra fechar nossa agenda aqui, os irmãos, eles que vão estar ao vivo também aqui no Aniver Show da Arauto 90,5, hein? 8 anos, venha celebrar com a gente, dia 12 de outubro!

0: Alto, alegria e informação, os hermanos, e o sol de verão. E hoje à tarde tá, né? Mais ou menos com sol de verão. E olha só, vamos mandar abraço aqui aos nossos amigos lá de Centro Linha Brasil. Alô, seu Alceu, alô, dona Cledi, do Rio da Menina. Áudio, achei que tem real, né?
1: Oi, mozito, boa tarde. Alas richtig, alas cool. Olha só. Então queima nós uma banana essa. Olá, tetas, isso é uma.
0: Que capricho, hein? Das toio, seu Alceu. Do Ria de Rapmirpilda, que achei que te mando Ria de ser nosso mais só da banana, né? Das anas em dente, risa banana de andavase. Ai, não sei nem se tá certa a primeira, né? Mas tá bonito. Tá bonito essas frutas aí. Coisa linda. Te mando de smartphone a la enda do Rena, né? De hot sou cruza, pupra das mesas de zwei, do von Varras mais, né? É sou pupra, te mando Rena. Meia rede. Hot de mato. Oi, de hot cuda, que achei que foi meia rede, mas, né? Grande abraço. Aí, seu Alceu, dona Cledi, sempre na companhia, nossos amigos lá de Centro Linha Brasil. Boa tarde, Jacinta e Reneu Regner de Linha Brasil, Monte Alverne, Una von Riltal. Queremos escutar uma linda música. Abraço aí aos nossos amigos, sempre na companhia. Boa tarde, Alemãozito, roda a valsa dos namorados, doce encanto para o Daniel Hens, lá de Cruzeiro. Abração, ô seu Daniel. Alas Cudas, depois chega canto a música aí na programação também. Meu amigo, yes, aí, aqui é seu Nécio Kemmerich, Biguetes de Freunde, Alas Riste. Meu jovem, salta aí novamente o chop-chop do musical está. Vamos recordar, já estamos em pré-Oktoberfest, né? Daí vai muito bem essa, né? Chop-chop, Alas Xena, Alas Plauga. Abraço, Nécio, Alas Cudas. Nosso amigo Milton Brauers também. Boa tarde, Alemãozito. Estou por Venâncio hoje. No momento, na 287, dando carona pra você. Valeu, meu amigo. Obrigado por essa carona, essa parceria, né, Xenzo? Bom trabalho pra ti, Alas Cudas. Alô, seu Milton Brauers. Alas Xenas, Alas Cudas. Duas e 23, Arauto.
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jeito que você sempre quis. Lá Montanara, iniciando mais um bloco musical e o dobrado da meia-noite. Na sequência tem Banda Doce Encanto e a Valsa dos Namorados. Alô, seu Daniel!

muito alegria e informação. 2:41 e convidar vocês a participarem da nossa promoção lá na plataforma digital. 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Tá inscrito na nossa plataforma? 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E olha só, tive uma imensa alegria, um grande prazer aqui para receber aqui a Inglaci Silveira, ela que é lá de Três Passos, que sempre acompanha também a página Alemãozito e veio conhecer o Alemãozito. Olha que alegria em receber a dona Inglaci Silveira aí, do pessoal de Três Passos. E ela mandando aí um abraço pros primos aqui de Venâncio, né? Tem suas raízes por aqui e amigos também de Santa Clara. E quem trouxe ela aqui foi o seu Jurandir e a Cláudia Brant lá de Cruzeiro. Então, um abraço especial pra vocês, tudo de bom. E fiquei muito feliz com essa visita e sejam sempre bem-vindos aqui à casa da Arauto 90,5. Em direção a Deodoro, agora dando uma passeada, né? Tudo de bom pra vocês. Aproveitem essa tarde maravilhosa.

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jeito que você sempre quis. Yes, é uma especial então hoje pra minha amiga Ilaci Silveira, turma de Três Passos aqui em Venâncio Aires, também pro Jurandir e pra Cláudia Brante. Obrigado pela visita, os atuais Guarei.

alto, alegria e informação, São Marino, alô galera, olha nós aqui de novo. Assim nós vamos finalizando o nosso Boa Tarde Show, mandar um abraço ainda aqui pro meu amigo Mauri Christman, Linha Nova, pedindo música Mississippi dos Atuais, turma que tá lá na escuta, né? Na oficina Chapeação lá em Linha Nova, grande abraço aí a toda a família, né? Seu Mauri, grande abraço a ti, meu amigo. E amanhã vou ficar devendo hoje pra ti essa aí, tá? Daqui a pouco também o Bandas da Arauto, né? O Marco do S consegue tocar essa pra ti, mas no Boa Tarde Show amanhã eu vou tocar essa especial então pra turma lá de Linha Nova. Grande abraço! E assim vou finalizando mais uma edição do nosso Boa Tarde Show, agradecendo a companhia e audiência de cada um de vocês. Edsley Tanga, meu freunda, amanhã estaremos de volta com muito mais, amanhã sexta-feira. E esse meu nome Meia Lustig, o nome Meia Frug. Manda Cruz, Rimmel, Fada, Vel, Moia, Semaretua. Valeu, gente. Grande abraço. Tudo de bom pra vocês. Tchau, tchau.

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Temperatura alta, né, gente? Que? Esperando os 24? Era a previsão. Escutava o Rafael hoje pela manhã, ele comentava aqui a previsão de hoje de máxima chegando aí aos 24 graus na região dos Vales. Como eu comentava, estamos aqui no estúdio das Orquídeas em Mato Leitão, atualizando

0: Olá, gente, Cris Carvalho.
1: É o Cris Hanker.
0: Nós somos do San Marino. Passando por aqui para dizer que nós fizemos parte da programação da Arauto FM. Do jeito que você sempre quis.

Que medley show na programação da 90. Tem presente hoje, viu, gente? Mas sempre tem, né? 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Deixe-me ver aqui. Apresentaço, minha gente. Tem um vale compras, isso mesmo. Um vale compras da Mamãe Toxique. Mas olha só, gente. Terça-feira saiu um par de tênis, né?

da mamãe. Tô chique. Tá valendo, viu? 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E era isso. Boa sorte pra você. 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Eita, coisa boa, tem mais uma, viu? 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

0: Banda Ouro. E a novela das oito.
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0: 3:26, Arauto.
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0: Notáveis 24 graus.
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E agora tem Flávio Dalmo, sim, com novela das oito. Essa é clássica, hein?

que a maioria do pessoal ali, se não a sua totalidade, agora foram por Paulinho, Dil. Paulinho, Dil e Maninho. Né? Maninho Antunes. Vai ter difícil. Olha, Paulinho e Fábio no bailão já não é fácil falar, né? Paulinho e Fábio no bailão já não. PF no, no bailão já não ficou. Ficou um nome meio estranho. É ou não é? Ficou um nome meio estranho. Ah, que não é legal. Ficou um nome. PF no bailão. O que, que é? Um prato feito? Vão servir almoço? Vai ter almoço grátis? É isso? Quem for no bailão ganha o almoço? Ganha o prato feito? Não, é Paulinho e Fábio, né? Isso. E agora ficou outro Paulinho, né? Que é Paulinho, Dil e Maninho Antunes. Tem dois maninhos, que um é o do Portal da Serra, né? Maninho Antunes. Bailão e banda Bailão Raiz. Vai ser isso, né? Até porque o Bailão Raiz, o Paulinho Dil registrou, né? Então, não teve como os atuais seguir com o projeto Bailão Raiz.

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2: 14 para as 4, Arauto.
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2: Novares, 24 graus.
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0: sábado. Alegria e informação. Fechando com Sétimo Sentido e o Brilha Som Tour. Aposta. Vem aí o Toca Mais, edição da tarde.
1: Os maiores.

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1: 4 e 1, Arauto.
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Na região dos vales, a temperatura está em 24 graus, direto do portal Arauto, os destaques e notícias, agora 4:04. Carretas do Saber oferecem 30 vagas gratuitas em Santa Clara do Sul. A unidade móvel do Senai estará no município de 13 a 24 de outubro. São dois cursos de graça, viu, na área industrial. As inscrições seguem até amanhã e devem ser feitas presencialmente na Sala do Empreendedor da Prefeitura de Santa Clara do Sul. Estudante da Univates cria plataforma para monitorar o rio Taquari. O Smart reúne dados de rios, chuvas e barragens. A ferramenta usa inteligência artificial e permite acompanhamento conforme o endereço do morador. O sistema é complementar aos alertas oficiais da Defesa Civil. Oitavo Encontro Regional de Aposentados Rurais acontece neste sábado em Vila Palanque. O evento começa às 9 horas da manhã, reúne representantes de 10 sindicatos de 16 municípios. A programação é gratuita e terá bênção, palestra, almoço e baile. O almoço custa R$40 e exige confirmação antecipada. Quer saber mais sobre essas e outras notícias? Acesse portalaralto.com.br.

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0: Arauto Toca Mais, edição da tarde. Corpo e Alma, reprises de amor. Música número 1, a 2. São Francisco, The Bike, a BMW. Música 3, Grupo Presença, aquela que me fez chorar. Música 4, Banda Panamérica, Porta Retrato. 5, Barbarella, relembrando, hein? All Carol. E a música 6, Musical RC, Meu Bem Não Me Quer, com participação do Rainha.

tarde. 8 da noite, tem mais uma edição pra você. São 3, 10 da manhã, depois tem uma edição às 4 e outra às 8 da noite. Simbora!

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1: 24 graus.
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4: Grupo Carisma.
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1: A diretoria da comunidade da linha Justo Rangel convida para a tradicional quermesse, domingo, dia 27 na sede. Início pela manhã, meio de almoço com churrasco servido à mesa, R$45. 14 horas, grupo Nene Companhia. 5:30, sorteio da rifa e segue com a banda Sete Elos. 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
0: Nos Vales, 23 graus.
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0: amor, quem abriu a porta do estúdio Chimarrão foi o Janinho Moraes. Já tá chegando com seu chimarrão de canhoto. Tá faceirinho, né, neguinho? Vim passar na Júlio de Castilho, esquina com a Getúlio Vargas, hein? Cara, que style, hein, rapaz? Rapaz, olha, na boa, tu rejuvenesceu aí no mínimo de 30 a 90 dias. Vamos lá, chega no sorteio.
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0: Vamos lá, conferindo quem vai levar o Vale Compras da mamãe, mamãe, mamãe, mamãe, tô chique. Vamos lá, final do telefone é 7240, 7240. Leoni Vandriane Penck, muito bem. Alô, Leoni Vandriane Penck, final telefone 7240. Vai ganhar aí o Vale Compras da Mamãe, tô chique, era isso. Nem diz um colega nosso aí de Lajeado, né? Que chique! É uma figura. Gente, era isso, tá chegando o Janinho. Eu vou desativar aqui o estúdio das Orquídeas em Mato Leitão. E voltamos ao estúdio Chimarrão em Venâncio, na Getúlio Vargas. Ei, rapaz, Janinho, é contigo. Daqui a pouco eu vou, tô chegando aí pra tomar um chimarrão com você também, porque às 7 horas eu volto, mas do estúdio Chimarrão, comandando o Bom de Baile.

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Sertão. Eita, nós, Mundo Sertão, edição de quinta-feira, 24 de setembro. E a média é de 23 graus em alguns pontos. Eu ia dizer 24 também, mas baixou um bocadinho. 23 graus é a média, tarde ensolarada de tempo bom. E pra você sintonizados com a gente em cada canto deste mundão velho sem porteira, porque você pode estar muito bem sintonizado através do FM, através do site, do aplicativo, pela internet. Vamos para qualquer cantinho deste mundo. Agradecendo sempre a companhia dos amigos, você prestador de serviço, a turma do trânsito, você do comércio, você lojista, você do interior, em cada canto aí, obrigado. Você de Venâncio, de Mato Leitão, onde falava pouco nosso amigo do S, bom retorno do S. Pessoal de Passo do Sobrado, Vale Verde, Cruzeiro, toda a região aí, muito obrigado pela companhia. 37933000, telefone para você participar com a gente, tem presentes na plataforma. Amanhã já é sexta-feira, vai ter mais gente se dando bem e levando para casa a última churrasqueira do mês de setembro. E aí vem mês de outubro, vem novidades, vem novas promoções, novos presentes para você. Então é bom demais da conta, né? Aumentou o volume do rádio, botou um sorrisão na estampa, tá preparado? Então, azagurizada. Edson Hudson, não deixa não.

0: 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Ah, meu Deus do céu. Tá feia a pegada, meu garoto. Ajuda nós. Amanhã já é sexta-feira. Já estamos entrando na reta final do mês de setembro. Claro, você tá louco pra chegar esse final de semana, né? Quinta-feira ensolarada, de tempo bom. Já pensou um final de semana assim? Nossa senhora. Segunda que eu quero ver. 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Muito fácil, vai lá, clica no banner, participa. Boa sorte. Amanhã vai sair mais uma churrasqueira, promoção setembro do meu churrasco. Se você ainda não tá participando, vai lá participar, viu? Porra que ainda dá tempo, meu garoto.
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2: 5:24, Arauto.
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2: Na região dos vales, 23 graus.
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2: Muito bem, que velocidade, gente. Nossa Senhora, eu vou tentar falar assim também, mas capazmente que não. 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
0: 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Carretas do Saber oferecem 30 vagas gratuitas em Santa Clara do Sul. A unidade móvel do Senai estará no município de 13 a 24 de outubro. São dois cursos gratuitos da área industrial. As inscrições seguem até amanhã. Devem ser feitas presencialmente na sala do empreendedor.

0: Arauto, alegria e informação, São Francisco vestido azul, mas que barulho, né? Que coisa linda desse, veio bater palma. 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
0: San Marino. E a página virou, hein?
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0: 16 minutos para 6, Arauto.
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0: Na região dos vales, 23 graus.
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2: 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Meu Deus do céu, gente. Alô, meu amigo. Não é Tufra, é do S. O do S tá estiloso, vamos com esse bonezinho amarelo, né, cara? Parece o Golias, cara. Rapaz, vai tá virado no Golias. Do jeito que você sempre quis, a gente segue com mais sucesso e música boa.
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2: Tá combinando, hein? Mundo Sertão segue com mais sucesso, vai pra Passo do Sobrado. Alô, meu amigo Rogério, toda a família, sintonizados com a gente. Falta pouco pra o sextou, né, Rogério? Obrigado pela companhia de sempre, meu garoto.

0: Arauto, Alegria, Informação e o Tchê Barbaridade. Me chama no fone, mas que barbaridade. É a hora do Marte, fechando a nossa primeira hora. Bom demais saber que você está sintonizado com a gente. Você que está no seu trabalho, você que está em casa, tomando seu chimarrão, se preparando, já pensando no jantar de logo mais. Ah, bom demais, né? Vamos junto, para tudo que está no trânsito. Devagar nas curvas, gurizada. Vamos com calma. Bom retorno.
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0: Tantas minutos mar. Cada minuto, Zezé de Camargo abrindo a segunda hora do Mundo Sertão.

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2: 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Parece tão estranho falar no próximo mês de outubro, mas já estamos aí, gente. 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

0: 18h10, temperatura em Venâncio Aires e região em 22 graus. Vamos conferir aqui, isso mesmo, 22 graus. Direto do portal Arautos, destaques em notícias. Comparecimento às urnas vale como prova de vida do INSS. O registro de voto pode ser cruzado com bases públicas pelo Instituto, sem necessidade de apresentar comprovante ou solicitar a atualização. Também podem ser considerados outros registros, como acesso ao meu INSS e a atualização no Cad Único. Subsídio de R$2,12 ao diesel deve ser mantido por 30 dias. A prorrogação deve ser anunciada ainda nesta semana. Atualmente, o benefício é resultado da combinação de duas medidas: uma subvenção de R$1,12 por litro, cuja validade termina neste sábado. A outra é de R$1 por litro, anunciada pelo governo no início de setembro. Prazo para baixar e validar o e-título termina no dia 3 de outubro. De acordo com o TSE, a interrupção no serviço nos dias de votação ocorre para evitar a sobrecarga do aplicativo e problemas aos eleitores que não se planejaram. Além de documentos oficiais, a versão digital do título com fotografia disponível no aplicativo é válido como documento de identificação para votar. 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
0: Zezé de Camargo canta pra gente.

0: Arauto, alegria e informação, código secreto, galega do chapéu, assim a gente fecha. Fechando muito bem, mais um bloco por aqui, agradecendo demais a sua companhia, seguimos porque daqui a pouquinho tem nada mais, nada menos que Sétimo Sentido por aqui.
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0: A aposta é Sétimo Sentido e

0: Gosto.
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3: Na região dos vales, 22 graus.
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3: Muito bem, um abraço, Samantha e toda a turma das farmácias Ultramed. 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
0: Bom fim de tarde. Vamos juntos até às 7.

0: qualidade, o tal do morango do Nordeste. Apareceu de novo. Coleta e Frederico, tá na hora do Rafael Cunha trazer a previsão do tempo.
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0: 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Rafael Cunha, e os detalhes da previsão pra sexta-feira e pro final de semana. Boa noite.
3: Muito boa noite a todos que nos acompanham. Hoje a máxima ultrapassou a marca dos 24 graus na região. E a tendência para os próximos dias é que ultrapasse a marca dos 30 graus na região. O sol deve seguir até sábado e sábado da tarde em direção à noite, a chuva já pode estar presente na região. Amanhã a temperatura varia entre 11 e 31 graus, com o dia igualmente ensolarado, e no sábado entre 15 e 30 graus, com um pouco mais de influência da nebulosidade. Com as informações do tempo, Rafael Cunha.
0: Muito bem, valeu, Rafael, seguimos!

0: Para Auto, alegria, informação, grupo Camperismo. Quando a gaita chora, meu Deus, ninguém segura. Vamos juntos, gente boa. Até às 7 eu te faço companhia por aqui no Mundo Sertão. Daqui a pouquinho tem o do S, o Bom de Baile. Vem aí o Aníver Show Arauto, 8 anos da 90,5. 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Vamos ouvir esse recado importante para você aí, ó.
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4: Último beijo, Bruno Marrone, no bloco da saideira.
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4: 17:07, Arauto.
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4: Na região dos vales, 20 graus.
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5: 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Um abraço pra turma, obrigado pela companhia, a gente segue na reta final, saideiras. O último bloco do Mundo Sertão, daqui a pouquinho tem o Bom de Baile com o Doeste. Bom final de tarde, bom início de noite pra você.
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5: Seguimos com Bruno e Marrone, o último beijo.

0: Arauto Alegria Informação, os atuais Boa Areia, atração confirmada no Aniver Show da Arauto 90,5, 8 anos. Na sequência tem o do Oeste pra te fazer.
1: Essa música foi inspirada o quê? No Nordestão? Tinha muito vento?
0: O quê? Voa Areia?
1: Na praia? Voa Areia?
0: Não, Voa Areia de avião. Deixa eu botar uma trilha aqui.
1: Ah, quer não dizer? É Voa Areia, Voa Areia.
0: Não! Voa Areia, Voa Areia. Voa Areia. Voa Areia.
1: Areia.
0: Eu não sei cantar.
1: Eu digo que é Voa Areia.
0: Não, Voa Areia.
1: Tá bom.
0: Fechou todas? Tudo prontinho? Já fez o aquecimento? Preparado?
1: Sim. Aquecimento vocal, tudo certo.
0: A gente gosta de falar de esporte. Tu sempre me coloca em umas, às vezes, em umas frias. Quando
1: tipo
0: tu...
1: a Pafute.
0: Exatamente.
1: Depois eu tenho que pesquisar, é de Caxias do Sul. E empatou ontem com o Santa Cruz.
0: Exatamente, eu tava lá, inclusive. Mas, enfim, falando de esporte. O pessoal sabe que time tu torce ou não sabe? Posso falar?
1: Eu sou colorado.
0: Tá. O que que você acha da contratação do novo treinador para o Internacional agora nesses últimos 10 jogos? Ele vai atender as expectativas? Os colorados estão apreensivos e você, como colorado, tu imagina que ele vai ser o salvador da pátria?
1: Tchê, não creio. Não creio, porque o Grêmio trouxe o Renato. Se o Renato vai resolver o problema, não sei. Mas é que o Renato é boleiro.
0: Tem ficha pra gastar.
1: O Renato é, sabe? É grupo. Ele puxa um pra cá, puxa um pra lá, enfim, então. Agora, não vou dizer que esse não seja, não conheço ele. Pra mim é desconhecido. Mas eles falaram que eles queriam trazer. A direção comentou que queria trazer alguém novo, né? Que está no começo de carreira, pra se consagrar pra 2027. Coisa que se ele se consagrasse, tirasse o Inter, enfim, da zona do rebaixamento, enfim, ele iria ficar. Claro que não.
0: Claro que não. E eu vou dizer uma coisa: 99% dos técnicos em início de carreira não vão pegar uma dificuldade dessa em 10 jogos, tentar tirar um gigante do futebol brasileiro, querendo ou não, brincadeiras à parte, mas internacional.
1: Não, mas os dois.
0: Exatamente.
1: É.
0: E ó, eu vou dizer o seguinte. Acho que o torcedor ficou um pouquinho mais assustado porque você tira um treinador argentino que já tem uma
1: carreira.
0: Uruguai, que já tem uma carreira pesolano.
1: É.
0: E aí tu traz um treinador que tá muito tempo remando.
1: Que tá na Série B, né?
0: Na Série B. E olha que coincidência do S. Eu gosto de acompanhar jogo acompanhando Criciúma. E Bragantino, eu acho, Operário. Criciúma e Operário durante essa semana. E me chamou a atenção quando o narrador falou: e o treinador do Criciúma sendo vaiado pelo torcedor, e o torcedor agitado, mas mandando ele lá pra aquele lugar. E daqui a pouco o Internacional contratou esse treinador. Então aí tá o medo. Agora sim, ó. Se ele fizer um bom trabalho, se ele movimentar o banco de reservas lá, o vestiário, é um up na carreira dele. Ele sai da Série B e vai comandar um time da Série A e vai permanecer na Série A. Agora o Internacional, tá difícil a situação do Grêmio, tá difícil a situação
1: novo,
0: do
1: né?
0: Internacional.
1: Ano passado, meu Deus do céu, que sofrimento no último jogo.
0: Tem gente
1: pagando. Do último jogo, tinha que ficar acompanhando os resultados paralelos.
0: Tem gente pagando promessa do ano passado ainda, já vai entrar mais
1: sim,
0: uma.
1: Sim, tem gente que nem foi ainda lá pra Caravaggio.
0: Mas não dá, não, já esqueceu, já não dá, não. Então é, seguinte, bom trabalho, eu preciso ir pra terra do Búfalo, capital do Búfalo, então eu vou pegar o trânsito. Bom trabalho aí e uma excelente noite de quinta-feira.
1: Obrigado.
0: Valeu.
1: Valeu.
0: Fechou todas então, gente. Mas até nós falando de esporte, até parece que nós entendemos.
1: Te cuida, Luciano, te cuida.
0: Até parece que nós entendemos.

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3: 7:06, Arauto.
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depois do comentário esportivo. E Marco do S, Johnny Moraes. Ai, sabe tudo em Budemotes, né? Meu Deus. Vamos lá, começando mais uma edição do nosso Bom Debate.

0: você, a banda 0800, que é nossa parceira aqui também na no Bom de Baile, né? Inclusive esse medley Baile do Fritz já está no YouTube, foi lançado às 6 da tarde, viu? Foi lançado às 6 da tarde, já está no YouTube a banda 0800 e o medley Baile do Fritz aqui na programação, no primeiro bloco do nosso Bom de Baile desta quinta-feira.
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3: No Fales, 18 graus.
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0: Tempo Serrano. Oh, coisa linda. Linda flor, menino. Calcinha bonita, né? É bonito. Pessoal que tá chimarreando. Tem um pessoal que tem o hábito do chimarrão à noite, né? Então, tá, alguns assim no fim da tarde, lá pelas seis, seis e pouco, chega em casa, toma um banho. Aí vai tomar um chimarrão com a patroa, ou a patroa com o patrão. É, enfim. De repente tá esperando aí chegar um filhão, né? Tá. Oi, boa noite, pai. Boa noite, filho. Como é que foi lá? Tudo certo? Tudo certo, tá. Toma um banho, vem cá, vamos tomar um chimarrão e dar uma proseada. É, coisa boa. E olha, né? Essa coisa de louco aí, se bobear, tá no fogão a lenha aí, né? É verdade, pô, um friozinho. Ontem eu saí da rádio, era 10 graus, 9 horas da noite, 10 graus, aí tu imagina durante a madrugada, né? Tem a mínima, deixa eu dar uma olhada agora, eu tô curioso, pô. Deixa eu dar uma olhada na mínima durante a madrugada. 6.7, aí ó, viu? 6 graus e 7 décimos durante a madrugada. Tipo, saí daqui já às 9 horas com 10 graus, né? Eu imaginei que iríamos chegar a isso. E hoje 24. Que era o que o Rafael tava prevendo também, né? De 24 graus aí de máxima para hoje e parou nisso mesmo, né? Tudo, minha querida, no próximo bloco tem a atração confirmada na nossa festa de aniversário São Marino.
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2: Nos Vales, 17 graus.
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1987. Vinil, hein? No Toca Discos da Arauto. Miramar, não troca o seu amor mais ninguém. Sônia, querida Sônia, que delícia. Sim, ela fez uma nega maluca recheada. Essa receita aí que você mandou pra nós? Arauto. Não, hoje foi um bolo, né?

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2: Gente, conferindo o nosso bom de baile, agora vamos pro segundo bloco, até as 9 com você. E a força por aqui da Superbanda 0800, lançando mais um vídeo hoje, né? No YouTube. Superbanda 0800, a banda alemã mais animada do Brasil. 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
2: Arauto, toca mais, edição da noite. Música 1, terceira dimensão. A música 2, César Oliveira e Rogério Melo. A história do roubo da gaita velha. Música 3, Porto do Som, talvez seja amor e cheia de charme. A 4, Chopão, dobrado cervejada. Música 5, trio Parada Dura, sorte tem quem acredita nela. Eu acho linda essa música. A música é do Fernando Mendes, né? Oh, saudoso Fernando Mendes. E aqui tem uma participação do João Pedro e Cristiano, junto com o trio Parada Dura. E a música 6. Ah, sabe quem gravou essa música também? Sorte tem quem acredita nela. Acho que foi Mato Grosso e Matias. Ficou sensacional. Música 6, Cosmo Expresso, Sol.

muita gratidão a ela, um grande abraço. Boni Bonassi, Artes Rústicas Estrela. Aí, meu amigo. Coisa linda, hein? Bonito mesmo. Parabéns. É dia 12, dia de Nossa Senhora Aparecida, padroeira do nosso Brasil. Um abraço pra vocês aí, tudo de bom. Dona Sônia, concluindo aqui a nossa conversa, muito bom, viu? Ela fez um recheio, bateu tudo na batedeira e depois recheou a nega maluca, fez um ganache com 3 cremes e leite e chocolate.

0: pelo Dudu, viu? Ele deu esse beijo na senhora? Ó, vai lá, pega esse beijo e leva lá pra mamãe, viu? Tá bom, dona Sônia? Parabéns, viu? Parabéns, uma doceira de mão cheia. E sexta-feira amanhã, última sexta-feira do mês, tem o último sorteio também da nossa promoção.
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vem, coisa linda, na programação do Arauto. Manda um abraço pra Rita e pro Alceu, você conhece o Alceu? Alceu. Cara, agora me deu um branco sobre o nome do Alceu. Esqueci, Alceu, que joinha. Um abraço pro Alceu. Alceu foi motorista da prefeitura durante muitos e muitos anos, se aposentou e também durante muito tempo foi motorista do prefeito, né? Gabinete do prefeito, exclusivo do gabinete. Ficou vovô Cecília, né? O nome dela? Nasceu a netinha do Mamá, joinha, amor, hein?

0: Parabéns, vovô, ao seu. E olha, gente, felicidade, viu? Pra mamãe, pro papai e pra Cecília, coisa mais linda, né? Ei, rapaz do céu, puxou a avó, né? Puxou a mãe e puxou a avó. O pai eu não conheço. Mas o vô que não, né? Ai, ai, ai. Tá certo, parabéns ao seu, felicidades, viu? Ô, Clayton, Kner e Dona Nédia, tudo bem? Um abraço, Clayton. Tá top as músicas, hein? Pô, que legal. Obrigado, você tá gostando.
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0: Clássica, hein? Isso aí é banda Ecos. Lembra dessa, Clayton?
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quiser nos encontramos. Tenha uma excelente, maravilhosa noite. Para quem vai trabalhar à noite, bom trabalho. Para quem vai estar por casa, daqui a pouco já vai se recolher aos seus aposentos.

0: no ar a Voz do Brasil. As notícias do governo federal que movimentaram o país no dia de hoje.
1: Olá, boa noite.
2: Boa noite para você que nos acompanha em todo o país.
1: Quinta-feira, 24 de setembro de 2026.
2: Vamos aos destaques do dia.
1: Segurança pública.
2: Operação investiga suspeita de ocultação de patrimônio e lavagem de dinheiro na compra de distribuidora de combustíveis. Luana Karen.
3: O objetivo da operação é desvendar a utilização de estruturas complexas de lavagem de dinheiro e ocultação de patrimônio no setor de combustíveis.
1: Tráfico de pessoas é crime.
2: E você sabe como identificar e combater esse tipo de ação?
1: Conversamos sobre o assunto com o diretor de migrações do Ministério da Justiça e Segurança Pública, Victor Semple.
2: Ele fez um alerta para formas de aliciamento, sinais de risco e medidas de prevenção e proteção.
4: É sempre bom a gente desconfiar daquela oferta de emprego no exterior, sem maiores detalhes, aquela questão do dinheiro fácil, né? Não existe dinheiro fácil.
1: Memória do Brasil ganha vida com a recuperação de imagens históricas.
2: Cinemateca abre as portas do passado e permite a visita pela internet. Gabriela Noronha.
5: Pesquisadores estão digitalizando mais de 180 mil rolos de telereportagens e cinejornais da TV Tupi, a primeira emissora de televisão do país.
1: Hoje, na apresentação da Voz do Brasil, eu, Mariana Jungmann e Luciano Seixas.
2: E acompanhe a gente ao vivo, acesse radiogov.ebc.com.br ou o canal Gov na sua TV aberta.
1: Foi deflagrada hoje mais uma fase da Operação Carbono Oculto.
2: O objetivo é investigar conexões financeiras e estruturas.